0: Obrigado, Reis.
1: Obrigado.
0: Muito obrigado.
2: Que Deus abençoe a todos vocês. Obrigado, gente.
0: Um abraço do Teodoro. Que Deus acompanhe todos vocês até os seus lares. Obrigado.
2: Obrigado, gente. Tchau, tchau.

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6 horas e 16 minutos.

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Muito bom dia, meus amigos, amantes da cantoria. Bom dia, bom dia. Estamos chegando hoje. É, rapaz. 29 de junho. Eita, tá acabando o mês. Amanhã é o último dia, né? Do mês de junho. Hoje é 29 de junho, uma segunda-feira. 6h31 aqui. Estamos aqui, do lado de cá o poeta Chico Dias, do lado de lá Célio Vaz. Vamos comandar o programa, agradecer a cantoria, a grande cantoria que foi feita em São João Bosco, a prova de São João Bosco, da grande amizade, da sua família, Ana Paula e seu esposo. É, rapaz, o nome do homem é difícil, não decorei ainda o nome do homem, né? Mas ela com seu esposo, nosso amigo Raimundo do Saudoso João Ferreira, do Projeto São Vicente, mais esposa também, Sandra, né? E muita gente, apesar da chuva, foi muita gente, graças a Deus, passou a chuva cedo, né? E Sr. João Bosco, como sempre, fazendo uma festa maravilhosa, tira gostozinha, carne assada para o povo, sem pagar nada, pagando apenas a bebida, foi uma cantoria maravilhosa. Daqui a pouco está agradecendo o nome dos amigos, eu não trouxe a relação do pessoal, mas por alto vou agradecer em nome do Sr. João Bosco, tá bom? Quem está aniversariando hoje também, você vai... Hoje não, aniversário ontem foi o nosso amigo Tiago, filho do nosso amigo Raimundo, bem-vindo, viu? Filho de Raimundo, bem-vindo, sobrinho de seu João Bosco e outros mais, né? É... Neto Campino era o garçom. Eita, menino, foi uma beleza. Vamos trazer aí uma sextilhazinha para não ficar só em canção. Depois tem canção do aniversário para Tiago e aviso de cantoria, muita coisa boa para tocar.

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1: Muito bem, ouvimos aí Sextilhas. Vamos dizer que nós temos cantoria no dia 2 de agosto, tá se aproximando, faltando um mês e dois dias pra cantoria do dia 2 de agosto. A cantoria do dia 2 de agosto é aí na casa do nosso amigo Xuxa, aí no seu ambiente, aí no seu reservado. Cantoria que começará a partir das 11 horas da manhã com Paulo Nascimento e Chico Dias. Na organização de Xuxa, nosso amigo Erismar Sabino também está convidando seus amigos a avisar a IDFM aí das crioulas. E vai ser, com certeza, uma cantoria maravilhosa. Dia 2 de agosto, tá certo, minha gente? E dia 3 de agosto é aniversário de Paulo Nascimento, dia 4 é de Xavier, dia 20 é o meu. Eita, agosto só tem a autarquia, viu? Vixe Maria. Vai ser uma beleza de cantoria. Sérgio, vai, quando você prepara aí a canção do aniversário, vamos agradecer a seu João Bosco, por mais uma grande cantoria. Sua filha Ana Paula, quando vem de São Paulo, com seu esposo, com seus filhos, né? Nosso amigo Raimundo Ferreira, Raimundo do saudoso João Ferreira do Projeto João Vicente também, quando eles vêm tudo junto, faz uma festa maravilhosa, assa carne, churrasco para todo lado. E João Bosco ficou muito satisfeito com a turma. Choveu cedo, mas depois parou. Graças a Deus, lotou lá o ambiente. Ficou lotado que faltou cadeira, viu? Tá bom? Então, João Bosco está muito agradecido, e nós também, Paulo Nascimento, Chico Dias, pelo pessoal que estava lá. A Xuxa veio lá do Varreto com o Benedito, o pessoal veio, gente da Lagoa dos Milhomens, a família Torres estava em peso, Fátima Torres, Zilda Torres, com toda a sua família, viu? Era muita gente. Então, não tem nem como a gente divulgar o nome de todos. Até o noivo de Fátima Torres estava lá, que mora lá perto de Fortaleza, rapaz. Irineu Bessa, rapaz, estava aí. Eu sei que tinha muita gente, viu? Eu não vou falar aqui o nome de um e deixar o nome dos outros de fora, porque o pessoal fica com raiva. Apesar que a gente aqui tem esse negócio de trazer o nome do pessoal, mas os cantadores de fora não levam o nome de ninguém e eles ficam satisfeitos, que é uma beleza, né? Só tem isso com o cantador daqui da região. Mas estou agradecendo ao seu João Bosco de coração, mais uma vez, muito obrigado, seu João, pela nossa amizade, por o senhor me escolher. E sempre as suas brincadeiras, eu estou pelo meio. Paulo Nascimento arrasta multidões. No mundo da cantoria, se tem quem tem agente de cantoria, é Paulo Nascimento, viu? Onde ele vai, sempre é bem sucedido. Então, foi uma cantoria maravilhosa. Mais uma vez, muito obrigado, seu João Bosco. Obrigado à sua família, né? Ana Maria, sua filha, lá muito, muito satisfeita, ajudando o pessoal. Maria, a família de Maria Mendes, a família Torres, né? Nosso amigo Raimundo, bem-vindo, lá da Lagoa dos Milhões, não veio, mas Tiago mais mandou a sua contribuição. Tem alguns amigos que mandaram. Portanto, de modo geral, foi uma cantoria maravilhosa. Que Deus abençoe todos vocês com saúde e paz. E muito obrigado, viu, João Busto? De minha parte, muito obrigado, tá certo? E agora nós vamos tocar uma canção do aniversário, dedicando ao nosso amigo Tiago. Ele aniversário ontem, 28, noite de São Pedro, né? Foi o aniversário do nosso amigo Tiago. Tiago é filho de seu Raimundo, bem-vindo. É uma joia de gente, viu? Obrigado a toda aí a família aí de seu Raimundo, bem-vindo, né? Que é irmão de João Bosco. E Neto Campino era o churrasqueiro lá, também estava por lá, muito, muito satisfeito. Portanto, a gente só tem a agradecer. Amizade boa nunca demais, viu? Nunca demais amizade boa. Então, seu Raimundo, bem-vindo, mandou aqui um inscrito aqui através do WhatsApp, pedindo para cantar uma canção para seu filho, né? Que recebe os parabéns dos seus pais, né? Raimundo, bem-vindo, e da sua mãe Zefinha, de todos os irmãos, né? Tiago está recebendo os parabéns de todos da família, principalmente dos seus pais, Raimundo, bem-vindo, e dona Zefinha, e de todos os irmãos, e também da sua esposa Jailma e da sua filha Ana Sara. Nossos parabéns, né? A Tiago, que completa mais um ano de vida, que Deus possa lhe abençoar com saúde e paz, né? E continuar na luta, a gente que luta, que trabalha todos os dias para a gente cumprir os compromissos da gente, é o que a gente precisa, que Deus dê saúde e paz e lutar sempre, sempre, sempre lutar. Enquanto revive com saúde, é lutar, né? Quero oferecer essa canção do aniversário, além de Tiago, que aniversariou ontem, a todos os aniversariantes do dia, de ontem e de hoje. E aos amigos que estão me ouvindo nesse momento, nossos amigos que me ajudam todos os meses, a todos vocês. Daqui a pouco eu falo o nome de todos, tá bom? Vamos aí com o Paulo Iguatu cantando comemoração ao aniversário de Tiago, canção do aniversário, pode tocar.

Muito bem, tá aí Paulo Nascimento cantando aniversário feliz em comemoração ao aniversário do nosso amigo Tiago. Mais uma vez, nossos parabéns, meu irmão, saúde e paz, viu? Ele que também faz parte aqui do programa da gente como cadeira cativa, né? Pois tá bom. Alô, Fernando, alô, Fátima, na Cachoeira, bom dia. Bom dia, Dona Maria, mãe de Dona Fátima. Ouvindo a gente todos os dias, né? Bom dia pra Francinil, poeta Francinil e Dona Zefa. Teve na cantoria da gente também lá, ficou até o final. Bom dia ao poeta Francinil e Dona Zefa. Aí, no Alto Santa Teresa, muito bom dia, viu? Aí, perto da casa do saudoso pequeno, né? É, bom dia também pra nosso amigo Narcélio, Narcélio, aí na casa do vereador Naldo, e também nosso amigo Vilamar. Alô, Juarez Ribeiro, alô, Dona Liduína e Numerejo, muito bom dia, bom dia. Zezinho de Zé Pedro, eita, o filho de Zezinho de Zé Pedro esteve lá na cantoria também, não lembro o nome dele não. Esteve lá na cantoria também com a sua esposa, né? Rapaz, era muita gente, graças a Deus, viu? Tô lembrando aqui aos poucos. Tem consulta de vista na Ótica Lavoura dia 2 de julho, quinta-feira próxima, viu? Se ajeite por aí, minha gente. Quinta-feira, na próxima quinta-feira agora, tem consulta de vista na Ótica Lavoura de 7 da manhã até 11 horas. Tá bom, meus amigos e minhas amigas. Você aí de Coronel João Pessoa, venha ver. Você de toda a região aqui de São Miguel, um abraço, bom dia. Bom dia a vocês aí das Crioulas e região, Serrinha dos Marinheiros, Lagoa dos Marinheiros, Santo Antônio, Varrelo, Melo, Muriçoca, São João, Ixi Maria, aqui na Banda do Ceará, Lagoa dos Milhomens. Bom dia pra todos, tá certo? É, vamos trazer mais uma canção, ainda resta ainda 15 minutos, faltar uns 5 minutos aí eu vou pegar descendo, viu? Toca aí mais uma canção aí, Sérgio Vaz.

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1: 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Um bom dia especial para meus amigos, o vereador Tenente Rogério, vereador atuante na Câmara Municipal de São Miguel. Poeta Gilmar de Souza, ele que é de Coronel João Pessoa e mora há mais de 40 anos na cidade de Manaus, capital do Amazonas. Bom dia, poeta Gilmar de Souza, nosso grande parceiro. Manuel Freire e Dona Raimunda, no sítio Chapada, Doutor Severiano. Elita e Zé Dativo, na Serra dos Marinheiros. Antônio Agostinho e Fábio, na Serra dos Marinheiros. Doutor Nivaldo Moreno e Gorete, em Coronel João Pessoa. Xuxa, no Varrelo. Davi, na sua grande mercearia, aí no sítio Varrelo. Bom dia para Davi, para seus clientes e amigos. 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Bom dia, João Bosco. Bom dia para meu amigo Raimundo Bem-vindo e seu filho Tiago, na Lagoa dos Milhões. Zezinho de Zé Pedro, no sítio Burões, de São Miguel. Bom dia para todos os amigos e amigas, comerciantes, de modo geral. 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
2: 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Mais um bom dia. 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A vocês todos que trabalham com boa vontade, que estão sempre comigo, nosso abraço, viu? Alô, minha amiga Lita, alô, meu amigo.

Zé do Dativo, na Lagoa dos Milhões. Bom dia, senhor Antônio Agostinho, dona Fátima, Xavier. Sábado agora, dia 4, estaremos ali no bar de Gracinha Zé Miúdo, cantando repente e canção pros amigos, viu? Tá bom? Chico Dias e Pedro Lourenço, cantador bom, cancioneiro, né? Alô, João do Bastião Lopes aí, no sítio Canastos do Brandão, bom dia.

poeta Neto Bezerra, aí em Jaguari. Bom dia, poeta. Eu acho que uma hora dessa ele já saiu pra luta, né? Vamos cantar aqui do Ionatos, 360 graus, a dedicada aos amigos, especialmente ao seu João Bosco e a toda a família, família Torres, a todos que compareceram na cantoria dele na sexta-feira passada. Foi uma cantoria maravilhosa, graças a Deus. Alô, seu Raimundo, bem-vindo. Alô, Tiago. Ainda não tive coragem

Botando pra lascar as apregadas. Eita, menino, quem tá ali é Tono Oliveira, chegando por aí. É, mais uma vez um bom dia a todos vocês. Obrigado aí ao seu João Bosco, obrigado aí ao seu Raimundo Bem-vindo pela mensagem. E a Tiago, que é aniversário ontem. Vamos despedir com a última de hoje. Amanhã tem mais Viola Versa e Canção.

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Olha aí, bom dia! Bom dia, meu amigo, bom dia, minha amiga. 7:04. 7:04. Bom dia, onde quer que você esteja. Uma ótima segunda-feira hoje. Já são 29 de junho de 2026. Bom dia. O mês já tá acabado, né, Célio Reis? Rapaz, vamos entrar julho já, meu amigo. O ano, esse ano, como diz, vai passar rapidamente, né? 2027 já tá ali, batendo na porta. Bom dia para você, né? Muito obrigado pela sua sintonia. A partir de agora, o programa da manhã só está começando. 7:04. Bom dia hoje. É segunda-feira, 29 de junho de 2026. Hoje é dia do jogo da seleção brasileira. Eita, hoje vamos torcer com força, né? Célio vai já estar ali todo de amarelo com a camisa do Brasil, né? Vamos lá, né? Bom dia para você. Hoje, segunda-feira, 29 de junho de 2026. Aquele bom dia. A partir de agora, o programa da manhã só está começando, né? Vamos trazer a sua participação, música, informação, horóscopo do dia, um show de audiência e muito mais. Aonde quer que você esteja, aonde quer que você sintonize, a você que nos escuta através do Radiosnet, em qualquer parte, aonde quer que você esteja, né? Em qualquer parte mesmo, através da Rede Mundial de Computadores, conto com a sua grande e honrosa audiência, a você que nos escuta aqui, né? Através da frequência 1370 em toda a região. Bom dia! Hoje é 29 de junho, dia de São Pedro. Que ele abençoe o nosso dia com muita paz, prosperidade e realizações. Bom dia, principalmente Deus, né? É, meu amigo, bom dia. Ótima segunda-feira. É, que a última segunda-feira do mês de junho seja aí um dia de paz e tranquilidade. Que a nossa fé em Deus nos guarde dos perigos. Ilumine os nossos caminhos e proteja-nos de todo o mal, ok? E a você, aniversariante de hoje, parabéns, muitíssimas felicidades, com muita saúde principalmente e muitas bênçãos. A partir de agora, o programa da manhã só está começando. Bom dia para você!

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3: É isso aí, bom dia, né? Beleza, daí já são 7h16. Vamos mandar aqui um alô pra galera que já tá chegando, né? Já mandando mensagem aqui de áudio e de texto. Bom dia, seu Chico Baiano, lá do Melo, né? Ouvindo a gente. Socorro, tá ouvindo a gente lá na Timbaúba. Meu muitíssimo obrigado aí pela audiência e pela sintonia. Show de bola, né? Bom dia, bom dia. Dona Laíde, lá na Aba também, ouvindo a gente. Dona Socorro da Lagoa Nova. Meu amigo José Nilton, não está em São Paulo ainda, mas está por aqui, né? Ainda está rodeando. Valeu, meu amigo. Bom dia. Também mandar aqui uma alusão para Francisco de Abdias, lá em Natal. Meu amigo Jeremias, em Coronel João Pessoa. Nossa amiga Nita, né? Maria Nita, mas a gente conhece mais por Nita. Lá do Manel Vieira, ouvindo a gente, né? Também já está aí ouvindo o nosso programa. Muito obrigado pela audiência e pela sintonia. Mandando aqui também um alôzão para nossa amiga Alzileide do Sítio Açude. Valeu, minha amiga. Bom dia. Vamos já atender você, viu? Depois do devocional. Bom dia, bom dia. Dona Lúcia Lins, lá do São Severino, acordou cedo também, né? É, beleza. Ainda seu JB, seu José Benoni, lá em Águas Lindas de Goiás. Fatinha, lá do Alto Santa Teresa. Hoje ela está ouvindo a gente, como todos os dias, né, minha amiga? Muito obrigado aí pela sua audiência e pela sintonia. É, olha só, e quem está aniversariando hoje, Célio Vaz? Adivinha aí quem é? Seu Pedro Veloso. É, lá do Núcleo Manuel Vieira. É o pai da Fatinha. Vamos já oferecer música aqui para ele, né? Valeu, minha amiga. Bom dia e muito obrigado. Suzana Carvalho, lá em Coronel João Pessoa. Seu Pedro Veloso é uma figura, viu? Ali é gente boa demais. Melhor do que dinheiro achado. Valeu. Obrigado aí, seu Pedro Veloso, e parabéns. Vamos já oferecer a música aqui que Fatinha tá pedindo, viu? Vamos trazer agora o presente diário, né? Um devocional para aqueles que buscam a Deus. É a mensagem bíblica para esta segunda-feira, né? Dia de jogo da seleção. Mais tarde, né? A partir das 14 horas, né, Sérgio Vaz? 14h, tem Brasil e Japão. Vamos botar o japonês para fechar os olhos. Vamos lá, né? Bom dia para você e muito obrigado pela audiência e pela sintonia, com todo respeito, né? Em termos de futebol. Vamos lá, bom dia. Vamos trazer o presente diário, um devocional para aqueles que buscam a Deus. É a mensagem bíblica para hoje.
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5: Hoje é 29 de junho. O título do Presente Diário: Maratona Bíblica. A leitura bíblica fica no Salmo 119, do versículo 30 até o versículo 33. Versículo-chave: 1 Timóteo capítulo 4, versículo 13. Até a minha chegada, dedique-se à leitura pública da Escritura, à exortação e ao ensino. Uma forma de entretenimento que tem conquistado muitos brasileiros são as séries, que podem ser acessadas pelas plataformas de streaming. Algumas têm mais de 10 temporadas, tão grande o seu sucesso. Há quem prefira maratonar séries a sair de casa, ficando horas em frente à TV. Seria esse seu caso? Podemos nos dedicar dessa forma a um trabalho específico, ao estudo de um instrumento e, por que não, maratonar a Bíblia. Uma leitura completa da Bíblia pode ser feita em apenas 80 horas. Existem vários planos de leitura bíblica, o que é muito bom e importante, mas acredito que podemos ir além. Afinal, na Palavra de Deus, temos a mensagem mais importante que podemos ler e estudar. Quanto à correria do dia a dia, é fato que todos nós encontramos tempo para aquilo que queremos fazer. A verdade é que muitas vezes nos falta disposição. Esquecemos o quanto a leitura e o reverente estudo da Bíblia são importantes e necessários para o nosso crescimento espiritual. Negligenciar esse hábito indicará, com muita segurança, quem é espiritualmente forte ou fraco. Vamos maratonar a Bíblia? Esse é o desafio de hoje para você e para mim. Cada um pode fazer o seu plano. Por exemplo, nas férias, você pode dedicar um período do dia para a leitura das Escrituras. Dá para fazer isso até sentado em frente do mar ou da piscina. Se ler 5 horas pela manhã, ainda terá a tarde e a noite livres, e lerá toda a Bíblia em 16 dias. Outra sugestão possível em qualquer tempo é dedicar 1 hora diariamente para ler a Palavra de Deus e em 80 dias terá terminado sua maratona. Vamos fazer isso? Em tempos de fake news, de imagens duvidosas geradas por inteligência artificial e de verdades relativas, a Bíblia é a fonte segura da verdade eterna. A Bíblia é a verdade que conduz à vida. Invista tempo para estudá-la. Se você também deseja adquirir o presente diário, acerte.
3: É isso aí, tá aí o presente diário, um devocional para aqueles que buscam a Deus. É mesmo, viu? Ele falou uma coisa certa aí, viu, Selvais? Em tempos de inteligência artificial, o cara tem que ter cuidado, viu? Porque tudo o pessoal monta e inventa, né? É isso aí, vamos atender aqui minha amiga Socorro, lá da Timbaúba, ouvindo a gente. Sérgio, você prepara aí José Augusto. É, aguenta coração para nossa amiga Socorro, lá da Timbaúba, ouvindo a gente. Muito obrigado aí pela audiência e pela sintonia. E vamos atender aqui minha amiga Fatinha, né? Lá do Alto Santa Teresa. Hoje, parabenizando seu pai, seu Pedro Veloso, lá no Núcleo Manuel Vieira. Seu Pedro Veloso é gente boa demais, viu? A gente conhece há muitos anos. Valeu, né? Tá aniversariando hoje, querendo ouvir Carmen Silva, meu velho pai. Isso mesmo. Oferecendo para o meu pai Pedro Veloso, que está aniversariando hoje. Recebe os parabéns de sua esposa, Dona Elita, de seus filhos, netos e todos da família. Especialmente da Fatinha, nossa amiga ouvinte, né? De muitos janeiros e carnavais, lá do Alto Santa Teresa. Valeu e parabéns aí para seu Pedro Veloso, aniversariando hoje, completando mais um ano de vida, com muita felicidade, saúde, paz, prosperidade, bênçãos e vida longa. Beleza? Tá aí. Parabéns para seu Pedro Veloso, lá no Manuel Vieira, o homem das celas. Célio Vaz também está parabenizando o senhor, viu? Seu Pedro Veloso, eu tenho certeza que ele está ouvindo, viu? Lá, o Raidinho é ligado direto. Valeu, seu Pedro Veloso. Parabéns, o homem das celas, né? É, o homem é bom, viu? Valeu, gente boa demais. É, gente boa mesmo. Não é porque está aniversariando, é porque é gente boa mesmo. Valeu, parabéns, seu Pedro Veloso. Muita saúde, paz, prosperidade, vida longa, muitas bênçãos. Beleza? Tá aí, e a gente dedica aqui as músicas do nosso programa para o senhor que está aniversariando hoje. 7h24, música pedida é música tocada. Bom dia, bom dia!
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0: Olha aí, beleza, né? Estamos de volta, já são 7h41. Daqui a pouquinho tem as primeiras previsões astrológicas para você, né? Para você que acompanha as previsões astrais. Muito obrigado aí. Valeu, Socorro. Obrigado você, minha amiga lá da Timbaúba, né? Ouvindo a gente, ouviu no bloco anterior a música do José Augusto, né? Célio, vamos atender aqui, antes das previsões, vamos atender aqui seu Chico Baiano, lá do Melo, querendo ouvir Vaqueiro Novo com Amado Edilson. Isso mesmo. E a nossa amiga Alzileide, querendo ouvir qualquer uma da Paula Fernandes. Valeu, vamos atender eles dois aqui, porque o pessoal o pessoal hoje está torcendo pelo Brasil querendo ouvir música, hein? Valeu, que já tem muita mensagem aqui, vamos lá. A gente vai atendendo devagarzinho, dá certo aqui. Não é não, seu Chico Barbosa, lá em Jaguaribe, já tá ouvindo a gente. Seu JB, José Benoni, lá em Águas Lindas de Goiás. Muitíssimo obrigado aí pela audiência e pela sintonia, né? Tá ouvindo a gente. Valeu, valeu. É, Maria de Fátima, a outra Maria de Fátima, né? Essa daqui é lá da Cachoeira, Dona Fátima de Fernando, como é conhecida. Valeu, minha amiga, bom dia. Muito obrigado aí pela audiência. Seu Chico Baiano, lá do Melo, ouvindo a gente, bom dia.
1: Música já. Bom dia, Tony Oliveira. Hoje eu quero a música Já Fui um Vaqueiro Novo, com Amado Edilson.
0: Vaqueiro Novo.
1: Essa música eu ofereço para o Savinho São Sigirino, Dona Socorro da Lagoa Nova, Zé de Belo na Lagoa Nova. Xavier, Antônio Agostinho, na Serrinha dos Marinheiros, Pedão dos Picolé.
0: Certo.
1: João de Deus, Leopoldina, no Agreste de Cima. Feito Lagoa, Sérgio Lagoa, no Sítio São João. E Chico Pela, no Sítio São João. Lauro e esposa, no Sítio Galinha.
0: Alfredo.
1: Fredilson Noronha, Iracema, no Sítio Varrelo, para Xuxa, no Sítio Varrelo, para meu colega Chico Barbosa, em Jaguaribe, para Tereza, minha cunhada, no Sítio Melo, Chico de Dedil e Dedil, no Sítio Melo,
0: certo.
1: Fátima de Wilson, no Sítio Melo, Assis e Chico Noronha, no Sítio Melo, Verva de Severino, no Sítio Melo, Zé de Cispifano, no Sítio Melo, Chico de Xavier e família no Sítio Melo, e a todos meus filhos e a esposa, minha esposa Raimunda, no Sítio Melo, e tenha um bom dia abençoado para nós todos.
0: Valeu, seu Chico Baiano, bom dia.
2: Oi, Tony, bom dia.
0: Bom Tony, dia, Alzileide.
2: Qualquer música de Paula Fernandes. Ofereço a você, a Yulena, a Lucinha Lins, a Francisco de Abdias, o Manuel Bandeira, Veroneide, Tica de Badu, Dona Socorro na Lagoa Nova, Laíde, Antônio, Alzeni, o pessoal do Mercadinho Barros e a todos que estiver na escuta. Tenha uma excelente segunda-feira, abençoada por Deus.
0: Bom dia, minha amiga Alzileide, né? Lá do Sítio Açude, o pessoal aí do Sítio Açude, né? Damiana, João Pedreiro, Francisco Pintor, Dona Liô, pessoal todo aí ouvindo a gente, Cristina, Juliana, Rejane e nossa amiga Alzileide também lá do Sítio Açude, o pessoal, né? Que escuta a gente sempre, todos os dias, né? Pessoal bom, que são ouvintes de muitos janeiros e carnavais, 1900 e antigamente. Valeu, muito obrigado. Minha amiga Helena, Helena Lourdes de Osnes, tá ouvindo a gente lá em Hereré, no Ceará. Valeu. Já mandou mensagem aqui para nós. Valeu, minha amiga. Bom dia e muito obrigado aí. Luiz Cláudio, lá em Brasília, também ouvindo a gente. Dona Cida do Baxio. A galera hoje está com vontade de ouvir música, ué. Hoje a torcida da seleção vai ser fechada. Vai ser de manhã no programa Difusor, o Povo no Rádio, e depois das duas no jogo. Meu amigo, tá valendo aí. Muito obrigado. Já são 7h45. Bom dia. Música pedida é música tocada. Bom dia, bom dia.

Olha aí, beleza, estamos de volta. Essa música belíssima, anote aí, música da Paula Fernandes. Foi para a nossa amiga Alzileide, né? Tá ouvindo a gente, pessoal do Sítio Açude. Muitíssimo obrigado aí pela sua audiência. Já são 7h54, mandando aqui um alôzão, né, para a galera que tá ouvindo, né? A gente vai, o pessoal vai mandando mensagem, a gente vai mandando alô. Dona Leopoldina e seu João de Deus, lá no Agreste de Cima, também estão ouvindo a gente. Dona Cida do Baixio, muito obrigado aí pela audiência e pela companhia. Dorlange, nossa

0: amiga lá do Carrasco, em Coronel João Pessoa, né? Muito obrigado aí pela sua audiência, o pessoal aí ouvindo o nosso programa. Show de bola. Francisco de Abdias, lá em Natal. Vamos trazer agora as primeiras previsões astrológicas, né, Célio Vaz? Vamos trazer agora Áries, Touro e Gêmeos. As primeiras para hoje, para você que acompanha aqui as previsões astrológicas dentro do nosso programa, beleza? Vamos lá. Bom dia, bom dia. Horóscopo do dia. Já são 7h55. Aí, vamos trazer as primeiras previsões para esta segunda-feira, né? Para você que acompanha o horóscopo do dia. Bom dia, bom dia. Vamos lá. É isso. Vamos lá, né? Mandar aqui uma alusão também, né? Para nossa amiga Nita, lá do Manel Vieira, e nossa amiga Normélia também. Daqui a pouco eu vou tocar uma do Bartosão, viu? Elas gostam do Bartosão, né? O Bartô, lá de Mossoró e do Rio de Janeiro. Valeu, já já a gente toca aí uma boa do Bartosão. Se ele vai aprontar uma daquelas, né? Das boas mesmo. Vamos trazer 7h55, Áries, Touro e Gêmeos, as primeiras previsões para esta segundona. Dia de jogo da seleção. Mais tarde tem Brasil e Japão. Olha só, até rimou, né? Vamos lá. Bom dia, 7h56. Para você. Horóscopo do dia. Vamos lá. Para você, alô você de Áries. Ariano, Ariana, de 21 do 3 a 20 do 4. Olha só, carreira está em ascensão. Invista no seu futuro hoje. Logo. Uma conquista profissional marcará esta lua cheia, que recompensará um esforço de meses, ou então irá cobrar uma decisão profissional que não dá mais para adiar. Aumente a exposição. O dia vai trazer popularidade e projeção. Só não assine o contrato no impulso e nem se iluda com aparências, ok? O amor está em alta hoje, você de Áries. Alô, você de Touro, Taurino, Taurina, de 21 do 4 a 20 do 5. Aproveite esta lua cheia para viajar. Isso mesmo, curtir férias ou então receber pessoas queridas de longe. Planos de viagem ou de estudo, ou então de um projeto longo, de longo alcance, chegará no ponto da decisão. É um bom momento também para esclarecer dúvidas e também acertar novos rumos. Conversas de hoje poderão viabilizar o empreendimento ambicioso. Reencontros especiais estão à vista. Reúna os amigos hoje, ok? Você de Touro, bom dia. Alô, Gêmeos, de 21 do 5 a 20 do 6. Marte, em seu signo, dará força e coragem para ir à luta e dar uma virada positiva em sua vida. É hora de partir para a ação e elevar os seus padrões. A lua cheia incentivará mudanças no dia a dia e também nos padrões de consumo, além de transformações pessoais significativas. Cuidado com mal entendido ou atraso de pagamento à noite, alvenaria. Clima quente no amor, você de Gêmeos. Aí, bom dia e boas vibrações. Essas foram as primeiras previsões astrológicas para esta segunda-feira. Logo mais, daqui a pouco, tem Câncer, Leão e Virgem. Bom dia para você que está aí na escuta, né? Célio, você prepara uma do Bartosão aí para minha amiga Nita, lá do Manel Vieira, e também para minha amiga Normélia, também lá no Manel Vieira, lá na Francisca Borges, né? Mandar aqui uma alusão para o nosso amigo Marquinhos, o grande Marcos Nogueira, lá das Contendas em Pereiro, né? Está retransmitindo a gente, através da Contendas FM. Está ouvindo e retransmitindo aí o nosso programa. Valeu, Marquinhos, meu amigo. Bom dia E muito obrigado aí pela audiência, pela sintonia e pela retransmissão aí do nosso programa. O homem é bom, viu? Tá ouvindo a gente por lá. Muito obrigado mesmo pela sua audiência e pela sua companhia. E prepare aí, Célia, além dessa do Bartosão, para minha amiga Nita e nossa amiga Normélia, lá do Núcleo Manel Vieira, prepare uma da Roberta Miranda. Vamos mandar para o meu amigo Jeremias, lá em Coronel... Pode ser Vá com Deus. É, lá em Coronel João Pessoa, né? E também para Helena Lourdes de Osnes, lá em Hereré, no Ceará. É nossa amiga ouvinte, ela escuta todos os dias, né? Conseguiu aí, eu envio o link para ela, pronto, meu amigo, ela está ouvindo direto. Nossa amiga Helena, lá em Hereré, no Ceará, também gosta das músicas da Roberta Miranda. Muito obrigado. Dona Zete Sérgio, lá do São Pedro. Aí é flamenguista forte, viu, Célio Vaz? Ela tirou a foto e botou um símbolo do Flamengo. Valeu, minha amiga. Bom dia, o pessoal do São Pedro. Eduardo também, né? Lá no São Pedro, ouvindo a gente sempre, né? Daqui a pouco, com certeza, ele vai ouvir a música que ele está pedindo. Muito obrigado aí, meu amigo, pela audiência e pela sintonia. Show de bola. Essa galera boa do São Pedro que nos escuta. Nosso amigo Zé Paeta, lá no São Pedro também, viu? É irmão do nosso amigo Tiago Dias. Pessoal lá que sempre escuta a gente. Muito obrigado mesmo pela audiência. Agora, exatamente 8 horas na cidade. Música pedida é música tocada. Bom dia, bom dia.
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1: É isso aí, estamos de volta aí depois dessa música belíssima da Roberta Miranda. Vá com Deus, tá aí, né? Já são 8:09, 8:09, bom dia pra você. É, nossa amiga que está ouvindo a gente, a Clenilda, né? Sempre ouvindo a gente, muito obrigado aí pela sua audiência, pela sua companhia, né? Onde quer que você esteja. Sérgio, vamos trazer umas duas notícias, né? Pra galera ficar bem informado, né? Também dentro do nosso programa Difusora, o Povo no Rádio. Beleza? 8:09. Vamos trazer aí umas duas notícias para a galera ficar sabendo aí dos acontecimentos. Beleza? Bom dia, bom dia. Muito obrigado aí pela audiência. 8:10 agora.
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1: Olha só, a seleção canadense eliminou a África do Sul no início da noite de ontem, domingo, lá nos Estados Unidos. E tornou-se a primeira classificada às oitavas de final da Copa do Mundo. É, meu amigo, a seleção acabou, né, o Canadá acabou vencendo aí, deixa-me ver aqui, acabou vencendo a África do Sul e é a primeira classificada para as oitavas de final da Copa do Mundo de 2026. E hoje, né, Célio Vaz, tem Brasil e Japão, meu amigo. Olha só, a fase aí do mata-mata da Copa do Mundo de 2016 da FIFA, 2026 da FIFA, continua hoje, segunda-feira, com três partidas. O destaque é o confronto entre Brasil e Japão, logo mais às 14 horas, horário de Brasília, né? 14:00, em Houston, nos Estados Unidos. Também jogam Alemanha e Paraguai às 17:30, em Boston, e Holanda e Marrocos às 22:00, no México, em Monterrey. Isso mesmo. Assim como nos demais confrontos eliminatórios, em caso de empate no tempo regulamentar, haverá prorrogação e, se necessário, a disputa nos pênaltis. Meu amigo, quando vai para a disputa dos pênaltis, como diz Galvão Bueno, haja coração. Os vencedores avançam às oitavas de final, enquanto que os derrotados deixam a competição e voltam para casa. Meu amigo, pega o avião e pega descendo. Às 14 horas, Brasil e Japão. Às 17:30, Alemanha e Paraguai. Às 22:00, Holanda e Marrocos. Rapaz, aqui, Brasil e Japão, eu digo que vai dar Brasil. Agora, Alemanha e Paraguai, meu amigo, o negócio é pesado, né? E Holanda e Marrocos, eu acho que dá Holanda, viu? Não vou mentir, né? Não é torcendo, não, é porque o time é pesado mesmo. Eu acho que Marrocos não tem, assim, cacife pra derrotar a Holanda, não. Tá difícil. Agora o Brasil tem pra derrotar o Japão, né? O Japinha. Só se der errado, mas eu acho que quase certeza, né?
2: Brasil!
1: Digamos que vai ser 2-1, 2-0, né? 3-1, 3-2, mas dá certo. Olha só, o ministro Alexandre de Moraes do STF deve se reunir amanhã, terça-feira, em Brasília, com a defesa do ex-presidente Jair Bolsonaro, do PL, para decidir se ele permanecerá ou não em prisão domiciliar humanitária. A expectativa é de que Alexandre de Moraes anuncie a sua decisão após a reunião. A informação foi publicada pelo colunista da CNN Brasil, Gustavo Uribe. Bolsonaro completou 90 dias no regime na última quinta-feira. A expectativa era de renovação automática da medida, mas a apreensão de uma arma registrada em nome do ex-presidente levou Moraes a reavaliar o caso. O ministro solicitou manifestação da Procuradoria-Geral da República e da Defesa sobre um possível descumprimento de medida cautelar relacionada ao episódio da arma. O Procurador-Geral da República, Paulo Gonet, defendeu que a decisão seja tomada após a conclusão das investigações. Já a defesa nega que Bolsonaro tenha cometido qualquer falta grave. Tá aí, né? Arma registrada no nome do ex-presidente, né? Não é arma, não é raspada, como diz, né? Como chama no popular. É registrada no nome, então acho que não foi cometido algo de grave, não. Que ele é capitão, né? Capitão da reserva do exército. Se não tiver uma arma em casa registrada no nome dele, meu amigo, tá difícil, né? Qualquer um pode ter registrada, né? Olha só. Célio, prepara aí Francis Lopes, uma boa aqui para Dona Laide, lá da Aba. Ela disse que é uma das boas. E Flores em Vida, com Zezé de Camargo e Luciano, para o nosso amigo Francisco de Abdias. Está lá em Natal ouvindo a gente através do Rádios Net, né? Bom dia, Dona Cida.
3: Bom dia, meu amigo. Toca aí.
1: Melhor, Dona Cida não, Dona Laide, né? Lá da Aba, nosso amigo ouvinte.
3: Bom dia, meu amigo. Toca aí em brega aí com Francis Lopes. Bem bom aí.
1: Pronto.
3: Filhos e filhas neta pra você, lindo. Era Neide Santana, Dona Leita, do João Francisco. Álvaro Silva Pereira, do Ina Cosmin, seu Manuel Bandeira. Seu certo. Miguel do Caminhão, Anitta, pra você e pra todos que estão na escuta. Um bom dia, uma boa. Um bom dia, cheio de muita paz e saúde.
1: Valeu, Dona Laide, bom dia.
4: Bom dia, Dona Oliveira, bom dia para vocês todos aí.
1: Bom dia aí, vocês, grande Francisco de Abdias.
4: Bom dia. Aí para o Zuleito, Cita Sul. É para Transcorna Lagoa Nova, Lúcia Lins, Alcivirinho. Seu Chico Barbosa aí, Chico Barbosa em Jaguari, com famílias, eles, filhos dele, saúde e paz. A Jovem de Deus, Dona Leopoldina, saúde, paz, todos da família. Passagem a música Zezé Camargo, Luciano, Flores em Vida, grande, vou ficar na escuta, vai tudo pra
1: pronto.
4: Aí, uma boa segunda-feira para todos, um dia de São João, com saúde e paz para todos.
1: São João não, São Pedro, rapaz.
4: Esqueci aí, nossa amiga aí. Sérgio Eliseu, bom dia pra gente, família de Cid São Pedro. Uma boa segunda-feira. Dia de São Pedro. Muita isso. Saúde para todos.
1: Valeu. Muito obrigado aí, meu amigo Francisco de Abdias, né? Tá lá em Natal ouvindo a gente através do Rádios Net. Valeu. Mandar aqui um alôzão para nosso amigo Marcos Nogueira, né? O Marquinhos. Está retransmitindo aí o nosso programa através da Contendas FM, lá nas Contendas em Pereiro, né? Valeu, meu amigo, grande Marquinhos, né? Ouvindo a gente, o Marcos Nogueira, mais conhecido aqui entre nós como Marquinhos, né? Valeu, meu amigo, muito obrigado aí pela audiência e pela retransmissão também do nosso programa. A galera que está ouvindo lá, um abraço, uma ótima segunda-feira, dia de São Pedro. Valeu, e dia do Jogo do Brasil, logo mais a partir das 14 horas. A bola rola e vamos torcer, né? Vamos lá, vamos cruzar os dedos que dá certo. 8h17, bom dia pra você. Ótima segundona, música pedida é música tocada. Bom dia, bom dia.

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12: Olha aí, bom dia, né? Estamos de volta após aí os nossos anunciantes. Bom dia, bom dia. Já são 8h30. Vamos já trazer aqui mais três previsões astrológicas aqui dentro do nosso programa Difusora, o Povo no Rádio. Beleza? Bom dia, bom dia. Olha só, gente. 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Valeu, valeu. Célio, você prepare aí um forró junino aí, né? Que tá no período de junino, São João, São Pedro, né? Pra Dona Cida do Baixio, querendo ouvir um arrasta-pé daqueles. É, meu. E copo de vinho pra nossa amiga Dorlange, lá com Leonardo, né? Lá no Carrasco. Parabenizando o seu irmão Jeremias. Olha só, Jeremias nem disse que tá aniversariando, mas... Manda mensagem, nem diz, né? A irmã dele que tá dizendo, Dorlange. Então, valeu, grande Jeremias, lá em Coronel João Pessoa, aniversariando hoje. É, tá valendo, né? Muito obrigado pela audiência. Meu amigo Dadinho, lá em São Paulo, né? Ouvindo a gente também, através do Rádios Net. O grande Ed Carlos, também, né? Parabenizando o seu pai, seu Pedro Veloso, que está aniversariando hoje. Valeu, valeu. Já a gente atende, meu amigo, seu pedido aqui. Ok, meu amigo Ed Carlos? Lá em Americana, São Paulo. Show de bola. Vamos lá. Bom dia, Dona Cida do Baixio. Agora sim, né?
13: Bom dia, Dona Oliveira. Passar aí um forró aí de São João. Pra nós assistir aqui. só pra curtir, viu? Oferecer essa a Fátima minha, que ela todo dia acessa o seu programa, viu?
12: Pronto.
13: A todas as minhas filhas e a todas que quiserem na escuta. Passar um forró de São João.
12: Muito obrigado.
13: Bom dia, abençoado. Tchau.
12: Valeu, dona Cida. Bom dia.
14: Oi, Tony. Bom dia, Tony.
12: Bom dia, Dorlange.
14: Tudo bem, Tony? Deus permita que sim. Tony, eu gostaria de pedir a música de Leandro e Leonardo.
12: Copo de vinho.
14: Para oferecer para o meu irmão e registrar o aniversário dele, Jeremia. Ele está fazendo mais um ano de vida hoje.
12: Pronto.
14: Desejar um feliz aniversário para ele. Que Deus abençoe ele grandemente, com vida e saúde. Que ele continue sendo essa pessoa que ele é, guerreiro, batalhador. Que Jesus sempre esteja no caminho dele. E quero oferecer essa música especialmente para ele hoje.
12: Valeu.
14: Ele recebe os parabéns da minha mãe Valentina. Recebe os parabéns de mim. Recebe os parabéns de seus 8 irmãos. E aí desejo que esse dia seja repleto de paz e alegria. Não só hoje, sempre, né?
12: Valeu, minha amiga. Tá aí, Dorlange, parabenizando o grande Jeremias. Tá aniversariando hoje, né? Parabéns, meu amigo. Muitíssimas felicidades. E parabéns novamente aqui para seu Pedro Veloso, lá no Manel Vieira. A gente dedicando aí todas as músicas do nosso programa, seu Pedro Veloso aniversariando hoje. Recebemos parabéns de todos os filhos, de Dona Elita e de todos, né? Que estão parabenizando e nós aqui, dedicando as músicas do nosso programa. Valeu, valeu! 8h35. Bom dia. Música pedida é música tocada. Bom dia, bom dia.

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2: É isso, 8h44. Tá aí, você ouviu um arrasta-pé legal aí, né? Com Canários do Reino, né? Clima junino. Junho e julho, né? É meio junino mesmo, né? São Pedro e São João. São João e São Pedro. Valeu, né? Seu João de Deus, meu amigo, lá do Agreste de Cima. Já, já a gente vai atender também o seu pedido musical, né? Bom dia. Agora vamos trazer mais três previsões astrológicas para esta segunda-feira. Agora vamos trazer Câncer, Leão e Virgem. Não é isso? Mais três previsões astrológicas para esta segunda-feira, 29 de junho de 2026. Ok? Vamos lá, Câncer, Leão e Virgem. Bom dia, bom dia.
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2: É hora do horóscopo do dia, vamos lá, alô você de Câncer. Vamos lá, né? Canceriano, canceriana, vamos aqui. Tem hora que esse site aqui deixa a gente quer tirar de tempo, mas vamos lá, né? Câncer, Leão e Virgem são mais três previsões astrológicas aqui dentro do nosso programa. Vamos lá. Alô, você de Câncer, canceriano, canceriana, de 21 do 6 a 22 do 7. Olha só, Mercúrio estacionado em seu signo pedirá calma com as palavras e combinados de hoje. Evite decisões apressadas e releia tudo com muita atenção. A lua cheia vai iluminar parcerias de trabalho e de vida. Defina aí um acordo importante. Valerá também alinhar o que ficou solto com quem caminha junto. É, meu amigo, à noite, desacelere e aumente a sintonia com a força interior. Ok? Você de Câncer, bom dia. Alô, você de Leão, leonino, leonina, de 23 do 7 a 22 do 8. Trabalho e saúde ganharão uma dose extra de energia positiva nesta lua cheia, que vai trazer sucesso nos empreendimentos e melhor organização. É um ótimo momento para intensificar a atividade física ou então lançar um projeto mais ambicioso. Encontre soluções práticas para desafogar a agenda. Novas amizades irão surpreender com novidades estimulantes. Siga a sua intuição. Ok? Leonino, leonina, bom dia e boas vibrações. Alô, você de Virgem, de 23 do 8 a 22 do 9. Alô, Virgem. O coração vai bater mais forte hoje. A lua cheia vai iluminar o amor, aproximará os filhos, irá ativar sua criatividade. Aumente a exposição e conquiste novas amizades. A partir de hoje, Marte anuncia conquistas importantes na carreira que poderão inspirar mudanças e novos rumos. Assuma mais protagonismo. Uma paixão poderá chegar com tudo. Ok? Você de Virgem, bom dia. Tá aí, mais três previsões astrológicas para hoje. Logo mais, daqui a pouco tem Libra, Escorpião e Sagitário. Sair, vamos atender aqui o nosso amigo Ed Carlos, que é filho de seu Pedro Veloso, né? Tá lá em Americana, São Paulo, parabenizando o mesmo. Querendo vir Rick Renner. Te amo, pai. Isso mesmo. Ele, Tony, queria que você tocasse a música de Rick Renner, Te Amo, Pai, para oferecer. Especialmente hoje é um dia muito especial para a gente. É, oferecer para o meu pai Pedro Veloso. Recebendo os parabéns de todos, né? Aí da minha mãe, né, sua esposa Dona Elita, de todos os meus irmãos, filhos que estão aí próximo. Eu estou um pouco mais distante, mas o coração está aqui, cheio de saudade. E se Deus quiser, logo, logo, em breve, a gente vai estar aí para comemorar mais um ano de vida. Valeu, meu amigo Ed Carlos. Bom dia. E parabéns aí para seu Pedro Veloso, né? Aniversariante de hoje. Valeu. A gente dedica aqui todas as músicas do programa, tá bom? Nossa amiga Amélia Borba, né? Dona Amélia Borba, lá em Ourinhos, São Paulo, também ouvindo a gente. Querendo ouvir, Célio, AGP, Atalhos. Valeu, né? Muito obrigado, dona Amélia Borba, é nossa ouvinte assídua lá em Ourinhos, São Paulo, né? Ouvindo a gente através do Rádios Net. Querendo ouvir AGP, Atalhos.

distância, também ouvindo aqui o nosso programa, né? Valeu! Agora já são 8h50. Aí para você, música pedida é música tocada. Bom dia, ótima segunda-feira, dia de São Pedro. Bom dia, bom dia!

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2: É isso aí, vamos lá, estamos de volta. Já são 9:07, tá aí 9:07. Já tem mais 3 previsões astrológicas aqui dentro do nosso programa. Bom dia. Mandar aqui um alôzão para Lara Beatriz. Lá no alto, né? Ouvindo a gente. Muito obrigado aí pela audiência. É filha do nosso amigo Arlindo. É. Grande Arlindo e Rafaelinha, né? Também sempre ouvindo a gente. Muito obrigado aí pela audiência. Célio, você prepara aí, como Dona Socorro da Lagoa Nova diz, o nome da música é Brincadeira na Fogueira, mas ela diz, tem tanta fogueira, tem tanto balão. Valeu, vamos atender aqui a ela, né? Mandou uma mensagem cedo hoje, viu? Ela caiu da cama. E vamos mandar também, para a nossa amiga, né? O nosso amigo, aliás, seu João de Deus e Dona Leopoldina, lá do Agreste, querendo ouvir Minha Jangada, com Evaldo Freire. Essa daí é 1900 e antigamente. Grande Evaldo Freire, cantor arrochado lá de Açu. É, lá da terra do nosso amigo Douglas. Vamos lá. Bom dia.
3: Bom dia, Dona Oliveira.
2: Bom dia, Dona Socorro.
3: Eu quero hoje ouvir. Tem tanta fogueira, tem tanto balão.
2: Tá certo.
3: Faz adivinhação. Tem um bom dia. Eu quero pedir essa música. Ofereço alô de minha irmã, alô, senhorinha, sou Chico Barbosa e família de Jaguaribe. Ofereço a minhas irmãs da região de Jaguaribe, irmã, cunhados, sobrinhos. E todos meus amigos de lá.
2: Pronto.
3: Ofereço seu João de Deus, Dona Leopoldina, Rafaela, Zé de Astolfo, Chico de Abidia, seu Chico Baiano lá no Melo.
2: Isso, tá ouvindo a gente.
3: Seu Miguel do Caminhão, a Dona Elita lá na Serrinha dos Marinheiros. Ofereço aqui a Tita Azusa, Madrinha Vilani, Chiquita, Nenê, Maria Rita.
2: Beleza.
3: E a todos que estiver na escuta, tem um bom dia, fique com Deus.
2: Pronto, tchau. Valeu, Dona Socorro.
3: Então, melhor oferecer ao Zileide, viu?
2: Ao Zileide do Citaçude.
4: Olá, bom dia, meu amigo Tony Oliveira. Hoje segundou, né? Hoje o dia de São Pedro, né?
2: Isso.
4: Aí eu tô passando por aqui, meu amigo, para pedir Minha Jangada com Evaldo Freire. Oferecer a Zezinho Zé Pedro, dos Pulões, a Dona Maria Rita, da Caipirinha, ao Zileide do Açude Novo, a Chico de Abidia na Grande Natal,
2: certo.
4: A Pedão dos Picolé,
2: bom, é bom.
4: A Zé de Astolfo Barro, a Miguel do Caminhão, a seu Chico Barbosa, da cidade de Jaguaribe, amigo do rádio, lembrança para ele, para os dois filhos dele e a esposa, seu Chico Baiano do Melo, Chico Xavier do Melo,
2: certo.
4: Meu amigo Chico Peba do Melo e a Célia Lagoa. A Célia Lagoa.
2: Certo.
4: Oferecer a Lulu da Lagoa Dentro, a Lúcia. Oferecer a você, meu amigo, um comunicador, para Celinho Vaz,
2: para
4: Geraldina, para Dona Lúcia Cruz da Cachoeira, Dona Lúcia Lins do Sol Severino e Dona Socorro da Lagoa Nova, a seu Miguel Bandeira, a Xavier, a Loura e a Maria Luísa. E oferecer, meu amigo, Agostinho Filho, a Dona Francisca, a Raimundo de Gonzaga, a Ledinha, a Tiquinha e a Toinho. E a Lúcia Leite dos Torrões dos Alves, a Betinha e a Gisleide. E a meu amigo Dedé Dismar, Rogério e Beto. E a todos, meu amigo. Um bom dia, fique com Deus.
2: Valeu. Aí, seu João de Deus. O homem é bom, tá ouvindo a gente lá no São Pedro, lá no Agreste, né? Agreste de cima. Mandar aqui também alusão pra Vandim e sua esposa, né? Poliana. Tá ouvindo a gente lá no Agreste de Baixo. É, beleza. E o nosso amigo Adriano, lá do alto, tá mandando aqui alusão pra seu João de Deus e Dona Leopoldina e Rafaela, lá no Agreste, né? Pessoal que tá lá ouvindo a gente. Muito obrigado. Daqui a pouquinho vamos atender o nosso amigo Adriano, tá passando por aqui, né? Fazendo uma visita, né? Vai torcer pelo Brasil ou não vai? Pensei que não ia. Mais tarde tem Brasil e Japão, meu amigo. O bicho vai pegar, né? 9:12, quem perder volta pra casa. 9:12 tá aí pra você. Música pedida é música tocada. Bom dia, bom dia!

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1: É isso aí, nós estamos de volta. Música belíssima foi para seu João de Deus, lá no Agreste de Cima. Minha Jangada, o grande Evaldo Freire, cantou brega lá da cidade de Açu, aqui no Rio Grande do Norte, né? Beleza. Tá aí começando bem, né? Mais uma sequência aí. Meu amigo Adriano já vai ouvir Gledson Gavião, virei um vencedor. O homem é bom, viu? Agora vamos trazer mais três previsões, né, Célio? Às 9h18, Libra, Escorpião e Sagitário. Vamos lá, né? Para você que acompanha o nosso programa, vamos trazer aí mais três previsões astrológicas para você. Beleza? Bom dia, bom dia. Libra, Escorpião e Sagitário para você. Vamos lá. Mais três previsões aqui dentro do nosso programa. Show de bola. 9h19.
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1: É isso aí, é hora do horóscopo do dia. Alô, você de Libra, Libriano, Libriana, de 23 do 9 a 22 do 10. Olha só, a lua cheia vai iluminar suas raízes e caminhos para o futuro. Uma decisão sobre moradia ficará mais clara hoje. Encontre soluções de conforto e pratique uma nova filosofia de vida. É hora de fortalecer as bases afetivas, a saúde e também o seu corpo. Investir em maior bem-estar será prioridade neste período. Metas profissionais serão revistas. Marte incentivará viagens e também estudos. Ok, você de Libra? Bom dia, boas vibrações aí. Alô, você de Escorpião, de 23 do 10 a 21 do 11. Olha só, esclareça dúvidas, discuta um contrato, vença burocracias e acerte os documentos. A lua cheia vai movimentar a sua vida em uma direção mais atraente. As comunicações estarão aceleradas hoje. Descubra novidades e também tendências. Aproveite aí para desfazer confusões nos relacionamentos próximos e no trabalho. Estudos estarão aquecidos nesta segunda-feira. Ok, você de Escorpião, bom dia. Alô, você de Sagitário, Sagitariano, Sagitariana, de 22 do 11 a 21 do 12. Olha aí, boas notícias na área financeira irão animar o clima nesta lua cheia, que vai iluminar investimentos e mudanças na maneira de administrar os seus recursos. É um bom momento para firmar um contrato de trabalho, programar compras e planejar o orçamento. Cuidado apenas com gastos por impulso ou confusões nas contas. Amor com novidades e descobertas está em alta hoje, você de Sagitário. Bom dia e boas vibrações. Daqui a pouco, logo mais, tem Capricórnio, Aquário e Peixes. Célio, prepara aí Quando Eu Quero Falar com Deus, com o Rei Roberto Carlos, para nossa amiga Maria de Fátima, lá de Venha Ver. Ela já está aperreadinha que não tocou, mas tenha calma que dá certo. Ela mandou mensagem, já está com um tempinho, né? Mas está valendo, minha amiga. Dá certo sim, vai sair agora. E meu amigo Adriano, lá do Alto Santa Teresa, quer ouvir a mesma música que Dona Zeta e Sérgio quer ouvir hoje, né? Dona Zeta já faz um tempinho que mandou uma mensagem. Virei um vencedor, com Gledson Gavião. Mandando aí para Dalva, Maria, Célio de Eliseu e toda a galera que tá ouvindo a gente. E Dona Zeta também tá mandando especialmente para Célio de Eliseu, né? Seu grande amigo, que está sempre ouvindo a gente também, viu? Célio de Eliseu também é nosso amigo ouvinte, viu? Tá sempre ouvindo a gente por lá. Tá pensando que é brincadeira? 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Valeu, minha amiga Maria de Fátima. Obrigado a você aí pela participação, né? Lá no Venha Ver, ouvindo a gente, viu? Tá pensando que é brincadeira? Tá valendo. Ela e sua filha Elaine, né? Estão sempre ouvindo aqui o nosso programa e vai ouvir Quando Quero Falar com Deus com o Rei Roberto Carlos. E nossa amiga Zete Sérgio, né? Dona Zete, lá do São Pedro, vai ouvir Virei um Vencedor com Gledson Gavião. Essa é boa, né, Adriano? Mandando aí para toda a galera. E nosso amigo Adriano também, mandando aí para Dalva Maria e Célio de Eliseu, que estão sempre ouvindo a gente lá no São Pedro. Muito obrigado aí a galera do São Pedro ouvindo a gente. Eduardo, meu amigo, lá no São Pedro também ouvindo a gente. 9:24. Aí, música pedida é música tocada.

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7: É isso aí, vamos lá, já são 9h38, daqui a pouquinho tem as últimas previsões astrológicas para esta, né, para esta segunda-feira. Começo de semana, o primeiro dia útil, né? Obrigado aí, meu amigo Zé Nilton, ainda tá por aqui, né? Mandou mensagem aqui pra gente. Meu amigo Chico Peba, mandar aqui um alôzão também para o meu amigo grande Luiz Cláudio, né? Mandando aqui um alôzão pra todos que estão na escuta, tá ouvindo a gente lá em Brasília. Ele botou aqui, ó, curtindo aqui o Difusor do Povo no rádio, mandando um alô para todos que estão na escuta, seu irmão, seus amigos, todo mundo, né? Os primos, parentes, que escuta a gente sempre, sempre, né? Meu amigo Luiz Cláudio, diretamente de Brasília, no Distrito Federal. Leda Elias, lá em Jaguaribe, também, dona Leda, sempre ouvindo a gente. Seu Zezinho, meu amigo, lá nos Purões, o homem é bom, viu? Rejane do Sítio Açude, tá aí, né? Ouvindo a gente também. Ainda, deixa-me ver aqui, mandando um alô aqui, para o meu amigo Chico Peba, lá no São João Galinhas, ali vizinho, né? Solange da José Cesário, muito obrigado aí pela grande e honrosa audiência. Célio, prepara uma do José Augusto aí para minha amiga Lena Costureira da 13. Ela ligou as máquinas cedo e o rádio também. Ela gosta de ouvir a gente, né? Tá aí, né? Obrigado pela sintonia. Lena Costureira, lá da 13 de maio. Valeu, minha amiga. Bom dia e muito obrigado aí pela audiência. E vamos mandar aqui uma dos nonatos para o nosso amigo Renato. Renato é lá na Dom Lima, né, Adriano? É, lá vizinha seu Zé Pedro, né? Tá ouvindo a gente também. Ele gosta de ouvir a música, as músicas dos nonatos. Aproveitando, a gente manda um alô aqui para seu Zé Pedro, Carlinhos, né? E também a galera que tá ouvindo a gente por lá. Todo mundo, os clientes do Raidinho lá é ligado direto, né? O Raidinho agora amansou, seu Zé Pedro disse, viu? Ele desamarrou, não tá mais amarrado no, lá no prego, não. Agora tá em cima de uma mesinha. Ele disse, tô no rádio agora, amansou, que eu desamarrei. Valeu. Agora, o rádio de Antônio da geladeira é que não amansa nunca, viu? É empendurado num torno lá, aí amarrado com a corda. É mais bravo do que o de seu Zé Pedro. Valeu. Grande Antônio da geladeira, lá no alto, lá na oficina. Trabalhou os filhos dele, né, também. Trabalham por lá. Os homens são profissionais, viu? Eles pintam com força, os homens são bons, hein? Valeu, muito obrigado aí pela audiência também, esse pessoal bom que trabalhando e ouvindo a gente, né? Damião, meu amigo, Damião do Depósito de Gás São Francisco, né? Ali próxima antiga rodoviária. Grande Damião, tá ouvindo a gente, igual que eu lembrei, rapaz. Ele escuta direto lá, o rádio é ligadinho direto e a gente agradece pela audiência e pela sintonia. O grande Damião, o homem é bom, né? Irmão da nossa amiga Daniela, né? A esposa do Naldo da Casa dos Calçados. Valeu e muito. Naldo de Seu Chico Lulu, né? A galera de Seu Chico Lulu também ouvindo a gente, né? Agostinho Filho, Fabinho, deixa-me ver mais aqui. Miguel, Mazinho e Seu Chico Lulu. A galera lá trabalhando e ouvindo a gente também. Muito obrigado. Já são 9h42. Aí, música pedida é música tocada. Bom dia, bom dia. Música.

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1: Olha aí, beleza, né? Estamos de volta, já são 9h48. Daí, 9h48, você ouvia os nonatos. Essa daí foi para o nosso amigo, né? Tá ouvindo a gente, o Renato, lá na Dom Lima, no Alto Santa Teresa. Meu amigo Francisco de Abdias, meu amigo, tá só curtindo aí, né? É, ouvindo a gente lá em Natal. Já ouviu a música que ele pediu, né? 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Beleza? Agora, gente, vamos trazer aqui as últimas previsões astrológicas para esta segunda-feira, né? 9h49, vamos trazer agora Capricórnio, Aquário e Peixes. As últimas previsões para você que acompanha.
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1: É isso aí. Alô, você de Capricórnio.

0: reveladores nesta lua cheia, que vai trazer autoconhecimento e fortalecimento emocional. Valerá desacelerar um pouco e dar mais atenção à sua saúde e ao seu bem-estar. Na dúvida, siga a sua intuição, que estará aguçada no dia de hoje. Encerre um processo do passado com clareza e reinvente a sua vida. Ajustes na rotina irão beneficiar a sua saúde física e mental. Ok? Você de Aquário, bom dia. Alô, Peixes, de 20/2 a 20/3. Alô, Peixes, a vida social ficará mais agitada nesta lua cheia, que vai trazer novas amizades, convites especiais e maior integração nas atividades de grupo. Um projeto autoral passará por revisões. É um bom momento também para solucionar um conflito com alguém da família e dar mais leveza às relações. Aproveite também para firmar um negócio imobiliário e estabilizar as suas finanças. Ok? Você de Peixes, bom dia e boas vibrações. Essas foram as últimas previsões astrológicas para esta segunda-feira. Hoje está uma segunda, né, Célio? Com a cara de quinta ou de sexta, né? Só porque tem jogo da seleção. Isso mesmo. Célio, você prepare aí, né? Madrugada na cidade com o Amado Batista. E também foi Deus quem fez você com a Melinha. Vamos atender aqui Dona Lúcia Lins, lá do São Severino, e seu Chico Barbosa, lá de Jaguaribe. 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Grande Xavier, lá da Serrinha dos Marinheiros, nosso amigo, né? Sempre ouvindo a gente também, sempre participando, ouvindo aqui o nosso programa. Essa galera boa que sempre está na escuta, né? Ouvindo aqui o programa Difusor, o Povo no Rádio. Valeu, valeu. Vanessa, nossa amiga lá do São Joaquim, né? Ouvindo a gente sempre também, né? Muito obrigado aí, Helena Costureira da 13. Tá ouvindo a gente também, né? Sérgio, você prepara aí linda com Zezé de Camargo e Luciano para minha amiga que está ouvindo a gente, Gilderlânia, lá no Retiro. Vamos tocar essas três aqui, né? E vamos atender seu Chico Barbosa e Dona Lúcia Lins, lá do São Severino. Bom dia, bom dia. Seu Chico Barbosa é em Jaguaribe, né? Bom dia, bom dia.
1: Bom dia, Tony Oliveira.
0: Bom dia, Dona Lúcia Lins.
1: Uma feliz segunda-feira abençoada, um dia de São Pedro cheio de saúde e paz. Para todos nós. Passo para minha amada Batista, madrugada na cidade.
0: Pronto.
1: Ofereço a todos do São Severino. Para Veronete, seu Manuel Bandeira, Lindalva Lima. Para Dona Socorro e Lourdes, Ausleide e Olena, Laína Aba, Francisco de Abdias.
0: Certo.
1: Seu João Deus, Dona Leopoldina. Seu Francisco Barbosa. Para seu Zezinho dos Porões, seu Francisco do Melo.
0: Seu Chico Baiano.
1: Para você, para Agostinho, para Celinho. Para todos da Difusora e para quem estiver na escuta.
0: Pronto.
1: Uma feliz segunda.
0: Valeu, Dona Lúcia Lins. Bom dia.
2: Oi, Tony Oliveira.
0: Bom dia, seu Chico Barbosa.
2: Bom dia, Celinho Vaz. Bom dia para todos que estão ouvindo o programa Difusora, o Povo no Rádio. Tony, hoje eu quero ouvir com a Melinha. Foi Deus quem fez você.
0: Essa é boa.
2: Quero oferecer essa música aqui para meus dois filhos. O Felipe, que está aqui comigo aqui em Jaguaribe. Para minha filha Ana Flávia, lá em Natal. Para seu Chico de Abdias também lá em Natal, para seu João de Deus, Dona Leopoldina e Rafaela aí no Agreste de Cima, em São
0: Miguel. Estão ouvindo a gente.
2: Para Dona Socorro na Lagoa Nova, para Dona Lúcia Lins aí no São Severino, para seu Chico Baiano aí no Melo, para o meu amigo Agostinho Filho e para você também, Tony. Vamos torcer para a seleção, Tony.
0: Vamos pra sim, meu amigo.
2: Tem que abrir o olho hoje, Tony.
0: Isso.
2: Cuidado com o Japão.
0: É. O Japão vai fechar os olhos. Já tem os olhos puxados, né? Valeu. Tá aí. Vamos torcer sim, né, seu Chico Barbosa? Muito obrigado pela audiência e pela sintonia. Mandando aqui

0: Que olozão para Raimundinho e Zé de Julho, né? Lá no Núcleo Sabino Leite. Nosso amigo Manuel Tiel Manissoba, lá no seu bar em frente à Lagoa também, tá ouvindo a gente. Agora ele acertou. O rádio dele até que enfim, né? A nossa rádio pega lá em Luiz Gomes, por que é que não pega ali de frente à Lagoa, né? O rádio dele que tava com problema de junta. Mas agora deu certo. 9h56. Tá aí. Bom dia para você. Música pedida é música tocada.
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11: Olha aí, beleza, né? Já são 10h14. Tá aí, 10h14. Mandar aqui um alusão pra Rosineide Queiroz. Tá ouvindo a gente lá em Milagres, no Ceará. Beleza, através do Rádio Net, né, minha amiga? Bom dia, daqui a pouco a gente manda uma música pra ela. Nossa amiga Rosineide Queiroz, pessoal, lá em Milagres, no Ceará, ouvindo a gente. 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Valeu, né? Bom dia, bom dia. Vamos mandar aqui um bom dia também para Maria Freitas, nosso ouvinte assíduo, especialíssima, né? Sempre ouvindo a gente lá no Núcleo Sabino Leite. É, ouvindo aqui o nosso programa. Muito, muito obrigado mesmo pela audiência. Também Graciane e Dona Francisca, ou melhor, Graciane e Dona Maria, que é isso, rapaz, lá na Cachoeirinha. Graciane e Dona Maria, nossos ouvintes também especialíssimas, ouvindo aqui o nosso programa Difusor, o Povo no Rádio. Seu Luiz Lopes, também na Cachoeirinha, ouvindo aqui o nosso programa. Meu muitíssimo obrigado aí pela audiência. Eduardo, meu amigo, já eu atendo você. Pessoal aí do São Pedro, ouvindo aí o nosso programa. Difusor, o Povo no Rádio. Bom dia, Rosineide. Obrigado a você. Meu amigo, grande Zé, né? Tá ouvindo a gente lá em Natal, rapaz. Amigo das antigas, lá de Caraúbas, viu, Célio Reis? Ele pediu o link aqui, tá ouvindo a gente lá em Natal, através do Rádios Net. Grande Zé, né? Valeu, meu amigo. O homem é bom. Conhecido das antigas, né? De muitos janeiros e carnavais. Valeu, meu amigo. Célio, você prepara aí Falta de Caridade com Paulo Nascimento, né? Para nossa amiga Marielda, lá dos Purões. Aí, Oração pela Família, para minha amiga Aldenora do Sabino Leite. E Sabor de Café com Reginaldo Ross, para nossa amiga Alzeni, lá do São Severino. essa galera toda ouvindo a gente, sintonizando aqui o nosso programa. Valeu, meu amigo Zé. Obrigado a você aí, cara, pela audiência, né? Ouvindo através do Rádios Net. Muito obrigado. Bom dia, Marilda.
12: Bom dia, Tony Oliveira. Aqui é Marilda do Sítio Por Onde. Estou ligando para pedir a música. Falta a canção. Para a caridade com o Paulo Nascimento. Ofereço a meu esposo Zé, minha mãe, minha tia, a Francisca, a Lourenço, a dona Expedita, a Dadá Zebar, minha amiga Lúcia da Cachoeira, a dona Socorro. Ofereço a você, a Geraldina, minha sogra, todos da Rádio.
11: Pronto, minha amiga.
12: Para você e a presença do Dona Zilma dos Barreiros.
11: Muito obrigado, bom dia.
12: Bom dia, meu amigo.
11: Valeu.
13: Bom dia, bom dia.
11: Bom dia, Aldenora.
13: Aqui é Aldenora do Sabino Leite. Eu gostaria que você passasse aquele bendito com oração da família. Ofereço para Chico Dória, para você e para todos que estiverem na escuta.
11: Ok, minha amiga.
13: E bom dia, e fico com Deus.
11: Valeu, Aldenora, bom dia.
14: Tony, bom dia. Tony, aqui é o Geni, do Sítio São Severino. Eu queria pedir que você passasse para mim a música Sabor e Café com o Reginaldo Rossi.
11: Pronto.
14: Para oferecer a Lucinha Lins, a meus três filhos, a Lente da Sul, a Antônia e minha irmã, na Rua José Ferreira, para você e para Sérgio, para todo que estão na escuta. Tchau, tenha um bom dia.
11: Valeu, Alzeni. Bom dia, meu amigo. Pessoal do São Severino aí, ouvindo a gente, né? Muito obrigado. Vai curtir Sabor de Café com Reginaldo Rossi. Oração pela família, para Dona Aldenora, lá do Sabino Leite, falta de caridade para minha amiga Marilda, pessoal lá dos Purões, Dona Expedita, tá por lá ouvindo a gente também, né? Muito obrigado pela audiência e pela sintonia. Seu Zezinho, meu amigo, já a gente bota o seu áudio no ar aqui. Já são 10:19. Aí, música pedida é música tocada. Bom dia!

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1: É isso aí, beleza. Já estamos de volta, já são 10h28. Mandar aqui um alôzão para minha irmã Socorro, né? Tá ouvindo a gente lá em Pouso Alegre, Minas Gerais. Valeu, né? Nossa mana tá ouvindo a gente lá em Pouso Alegre, Minas Gerais, através do Rádios Net. Ela, o seu netinho, né? Breno, seu genro Bruno, Neguinho, Meirinha e também o seu esposo João de Deus, nosso amigo, né? Das antigas. É, tá valendo aí, né? E obrigado pela audiência também, o pessoal que nos escuta aí através do Rádios Net. Bom dia, bom dia. Meu amigo Zé, né? O grande Zé Oliveira, tá ouvindo a gente lá em Natal, Rio Grande do Norte, capital do estado, né? Ouvindo a gente através do Rádios Net. Zé é conhecido das antigas, né? De muitos janeiros e carnavais. Tá aí, bom dia, bom dia. Seu Zezinho, meu amigo, obrigado aí pela sua audiência e pela sua sintonia. Sérgio, depois você prepara aí o filho do vaqueiro para o nosso amigo seu Zezinho, né? Ele gosta dessa música. Vamos dar um recado aqui para a gente já atender a ele. Chico Peba. Chico Peba tá ouvindo a gente lá no São João. Ali é São João, é Galinhas, né? Tudo vizinho ali. Estão sempre ouvindo a gente, né? Sempre, meu amigo Célio Lagoa, Cleito, esse pessoal bom que fica lá na fazenda só ouvindo nós. Tá pensando que é brincadeira? A galera lá, velho, escuta com força. Neguinho da Carroça também, né? Ouvindo aí o nosso programa. Minha amiga Solange, da José Cesário, também tá ouvindo a gente, né, minha amiga? Muito obrigado aí pela sua audiência e pela sua sintonia. Helena, lá em Hereré, no Ceará, também ouvindo aqui o nosso programa. Vamos já mandar música boa aqui para essa galera boa. 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Aproveitando aqui, mandando um alô para o nosso amigo Edésio Alves, lá na José Ferreira Sobrinho, ali no bairro 13 de Maio já, né? Também ali bem pertinho da 13 mesmo. Grande Edésio, lá no seu bar, né? Sua esposa Marlene, o pessoal que escuta a gente por lá. Meu muitíssimo obrigado mesmo pela audiência e pela companhia. Show de bola, vamos lá. Bom dia a você que está ouvindo, está na sintonia. Vamos lá.
2: Oi, bom dia, Antônio Oliveira.
1: Bom dia, Chico Peba.
2: Aqui é o Antônio Oliveira, Chico Peba, que está falando do sítio de São João.
1: Pronto.
2: Aqui da fazenda Isabel Bins. Eu gostaria que você passasse uma música aí de Carlos Alexandre.
1: Carlos Alexandre, Alcântara, pronto.
2: Fernando Melo, a João de Deus também, entendeu? E todos vocês aí da rádio aí, eu, Cleide Lagoa, Célio Lagoa, todos vocês aí da rádio, beleza?
1: Valeu, Chico Peba.
3: Bom dia, Tom, amigo.
1: Bom dia, Solange.
3: Passa aí uma música aí. A vitória chegou, amigo, com Aline Barros.
1: Aline Barros.
3: Meu filho Arthur.
1: Pronto.
3: Meus pais, né? Todos meus irmãos, minhas amigas. Minha irmã Maria, isso da Água Nova.
1: Certo.
3: Meus pais, meus comadres, pensando em você logo todos os dias, amigo.
1: Valeu, minha amiga. Solange da José Cesário.
3: Todos os dias, meu amigo, tinha filha, Oliveira, né?
1: Pronto.
3: Toda aqui da Rádio Liberdade, né? AM.
1: Pronto.
3: Tá, amigo, eu tô aqui arrumando a casa, já ouvi seu programa.
1: Valeu.
4: Então, bom dia, meu filho. Bom dia, lembrança aí pro compadre Luiz Justino, Francisco Dias, Célio Vaz, Pedinho, Paulinho, João de Deus, Dona Leopoldina, Juvenal Ferreira, Lúcia Lindy, seu Manuel Bandeira, tudo bom, felicidade pra você também, um bom dia, viu?
1: Valeu, seu Zezinho, pessoal dos Purões aí, Pedrinho, Paulinho também, né, ouvindo a gente, tá aí, né, uma de Aline Barros pra nossa amiga Solange da José Cesário, né, é, o filho do vaqueiro, pra seu Zezinho, e uma do Carlos Alexandre, pra o nosso amigo Grande Chico Peba, né, ouvindo a gente lá no São João. Show de bola, meu amigo, obrigado aí pela audiência, né, Cleito Lagoa, Célio Lagoa, todo o pessoal lá da Fazenda, é, Isabelle Bint. Valeu, obrigado aí pela audiência, pessoal bom do São João, São Joaquim, São João dos Matias, Galinhas, pessoal todo aí que escuta a gente, né? Tá valendo. Jucileide, minha amiga, lá no São Joaquim também, ouvindo a gente, a nossa amiga Diana também, todo o pessoal que nos escuta, aonde quer que você esteja, receba também o nosso abraço, né? Show de bola, 10h34, aí, música pedida, é música tocada. Bom dia, bom dia!

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3: É isso aí, beleza, né? Bom dia, e obrigado aí pela audiência após os nossos anunciantes, né? Estamos de volta aqui com o programa Difusor, o Povo no Rádio, já para encerrar, né, Célio Vaz? Muito obrigado aí pela audiência, 10h53, no finalzinho, mandando aqui um alusão para dona Lindalva Lima, lá da Lagoa dos Marinheiros, hoje já dormiu muito. Valeu, e muito obrigado aí pela audiência e pela sintonia. Valeu, né? Muito obrigado mesmo a você que participou. Célio, prepara aí Zezé de Camargo e Luciano, qualquer uma, para nossa amiga, né, nosso ouvinte, tá sempre ouvindo a gente, Rosineide Queiroz, lá em Milagres, no Ceará. Valeu? Muitíssimo obrigado pela audiência. Daqui a pouquinho tem Luiz Justino com o programa Violas e Repentistas, né? Muito obrigado pela sua grande e honrosa audiência, pela sua sintonia. Meu amigo Jota Rui, o homem do esporte, né? Valeu. Muito obrigado, meu amigo Leonardo Estevão, também, lá no Baixio dos Clementinos. Muito obrigado aí pela audiência. Valeu, gente, né? Hoje é segunda-feira, mais tarde vamos torcer pelo Brasil depois das duas, né? E obrigado a você que participou, que mandou mensagens de áudio e de texto, né? Pediu a sua música preferida. A gente se encontra amanhã novamente das 7 às 11 com mais um programa Difusor, o Povo no Rádio. Valeu, gente. Meu muitíssimo obrigado, 10h55. Amanhã estaremos por aqui. Valeu, tchau, tchau, tchau e até lá.
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1: Bom dia, São Miguel, bom dia, região. A partir de agora, vocês vão ficar com mais audição do programa Violas e Repentistas. Luiz Justino aqui no batente. Célio Vaz na sonoplastia, Tona Oliveira ali do outro lado. Uma segunda-feira, dia 29 de junho, né, Célio? Dia de São Pedro. Um abraço a todos os ouvintes do programa. Bom dia, poeta Aldo Bezerro. Um abraço para você e para toda a sua família. Recebi a encomenda, que Deus lhe ajude e lhe dê em dobro. Depois da sextilha, eu leio os comerciais por aqui. Célio vai preparar a sextilha sua. Um abraço a você e a toda a sua... a canção do poeta Aldo Bezerro. Um abraço para você e para toda a sua família. Quero mandar um bom dia para meu amigo Assis Preto. Eu vejo ele sábado aqui em São Miguel. Um abraço para você, meu irmão. Muito obrigado a você. E um abraço para toda a sua família. Mandando um bom dia para meu amigo Xuxa ali no sítio Varrela e a esposa dele, aos filhos, aos netos. Mandando um bom dia para o meu amigo Chico Xavier aí no Sítio Melo. Um abraço para toda a família de Chico Xavier. Antônio Agostinho, na Serrinha dos Marinheiros. A esposa dele, meu amigo Xavier e a Loura, a garotinha de Xavier mais Loura. Um bom dia para todos vocês daí. Seu Zé de Dative, a dona Elita, o meu amigo Camilude, a dona Luciene. Aí na Serrinha dos Marinheiros, um abraço. Mandando um bom dia para seu Chico Rocha lá no Sítio Calvão e a toda a família dele. Mandando um bom dia para todos vocês que estão na escuta do programa. Celinho preparou uma cestilha aí, se estiver preparado aí, Célio, pode tocar.

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1: De volta mais uma vez, assim vocês acabaram de ouvir aí o poeta Geraldo Amâncio e o poeta Vanildo Vila Nova, com esse mote bonito. Mandando bom dia para Chicão de Zé de Doca, aqui em São Miguel, ali do Bar do Tababosa, a Dona Margarida, a Piedade. A netinha dele, Giovana, Alex, um abraço para todos vocês aí. Meu amigo Silivério Barro, ali na Vila Cachoeira, e a Duda Cotinha, toda a família de Silivério Barro. Dedé do saudoso Raimundo Franco, aqui da 13 de Maio, na saída de Raio pro Riacho Fundo, a Dona Lúcia, as meninas. Quero mandar um bom dia para Antônio de Zé de Celeste, aí do Agreste, a Chico. Obrigado, Chico, que Deus lhe proteja. Com muita saúde, lhe dei drogo. Meu, só tenho a agradecer a todos vocês que estão colaborando, me ajudando aqui no programa. Quero mandar um bom dia para o meu amigo Chico de Altamiro, ali na Lagoa dos Milumes. E a toda a família dele, meu amigo Geraldo Felipe ali nas Galinhas, Dona Suzana, seu Hilário, a Dona Iraci, um abraço para todos vocês aí das Galinhas. Zé Suetânio na Timbaúba e a família dele. Bom dia, senhor Edival Paulo aí no Sítio Retiro, um bom dia para o senhor e para toda a sua família. Meu amigo Luiz Siqueira e Dona Francineida ainda aí no Retiro, um abraço para todos vocês aí do Retiro. Ali no Sítio Abra, a Dona Ozira, meu amigo Vanderlei, mais conhecido por Leu, a toda a família do Alzira, aí no Sítio Aba, Tião e Jandira, o poeta Raimundo Loi, a toda a família de Raimundo. Um abraço para todos vocês. Daí, quero mandar um bom dia para meu amigo João de Deus, ali no Agreste de Cima, Dona Leopoldina, Rafaela, Guilherme, um abraço para todos vocês aí. Lá ali no Agreste de Baixo, meu amigo Gracia e Maria. Lá na Mucunã, quero abraçar minha mãe, a Graça, a Margarida, a Bárbara e a Maria, João e a Paulo, Décele Queiroz e a Lúcia, a Raimundo Mucunã e a Damiana. Bom dia, seu Chico Sabino, aí na Cachoeirinha. Um abraço para você e para toda a sua família aí na Cachoeirinha. Pessoal aí do Oi de Água Danta, meu amigo Antônio Loia no Oi de Água Danta, em qualquer canto sem conta, um bom dia para você e para toda a sua família. Mandando um bom dia para o Pedro dos Ferreira aí no Merejo, seu Zé Sabino aí no pé da serra de doutor, pé de serra do doutor Severiano, o poeta Francisco Mabelé, um abraço para todos vocês. Aqui na, ali na Lagoinha, seu neto Marculino e a dona Fransquinha, toda a família, seu neto Marculino, um bom dia para todos vocês. Quero mandar um bom dia para Raimundo Vaqueiro aí nos Barreiros e a toda a família de Raimundo. Meu amigo Zé Caboclo e a família, um abraço para o senhor e para toda a sua família. Lá em São Paulo, ao meu primo Nil Tomás, esposa dele, Dona Lindalva. A todos os meus primos aí na capital Bandeirante, aqui em São Miguel, as minhas primas Neuricélia, Neurismar, meu primo Neuzão, Terezinha Franco, a mãe da família, um abraço para todos vocês. Celinha, já está no jeito aí? É com Antônio Alves, é? Quero mandar um bom dia para o poeta Zerinho Maximiliano lá no Iraúna, um abraço para você, meu irmão, e para toda a sua família. O poeta Genilson Dias aí na cidade de Luiz Guma, o pai dele é Sebastião Bento. E avisando que tem cantoria dia 5 agora de julho ali na Lagoinha, no bar do nosso amigo Chiquinho Veloso, organização de Chiquinho Veloso. E o nosso amigo Pedro Veloso aí na Lagoinha, você não pode perder essa grande cantoria. Eu acho que é domingo próximo, é com os poetas Genilson Dias, da cidade de Luiz Gomes, e o poeta Felipe Bezerra, aqui de São Miguel. Um abraço aos poetas e a todos que estão na escuta do programa. Vocês vão ficar agora com a canção aí de Antônio Alves, a oferecer ao meu amigo e poeta Aldo Bezerro e a toda a família dele e a todos os ouvintes do programa. Se tiver um jeito aí para tocar.

Valeu, assim se acaba a hora de ouvir aí o poeta Antônio Alves com essa canção bonita, com a boca do meu sertão. Quero mandar um bom dia para o meu amigo Zezinho de Zé Pedro, ali nos Purões, e a toda a família dele, o pessoal aí da Cachoeirinha. É, seu, ainda aí nos Purões, o meu amigo Zé Guilherme, a dona Expedita, Chico Preá e a Lourdes, aí nos Purões. Um abraço para todos vocês ali no São Gonçalo, mandando um bom dia para meu amigo Edilson e a dona Pedrina, todos vocês aí da região do São Gonçalo, que estão na escuta do programa. Celinho, sempre aí para aí agora com o poeta Júnior Bezerra. É aquela canção que é a autoria dele. Mandando um bom dia para meu amigo Criatura, aí na região do Venha Ver, aí no Sítio Rufino, e a toda a família dele. Um abraço para todos vocês que estão na escuta do programa, aí na região do Venha Ver. Um abraço para o poeta Elias Gomes, aí na região do Venha Ver, e a toda a família dele, aí na região do Venha Ver, ali no Sítio, aí no Sítio Pau Branco. Quero mandar um bom dia para o poeta Mariano Alves e a toda a família dele, a poetisa Celina Freitas, é o filho do agricultor, e estava fugindo da memória aqui, agora eu me lembrei, o poeta Jonas Bezerra com a canção aí, filho do agricultor. Quero mandar um bom dia para o meu amigo ali ainda aí no Sítio Jacó, meu amigo Pedro Lourenço e a família dele, seu Nervo Imige, a dona Raimundo, um abraço a todos vocês, o poeta Chico Freitas aqui em São Miguel, o poeta Hermlopa ali na cidade de Pereira, a dona Antônia, um abraço para todos vocês, e ali lá em Vaguariba, ao nosso amigo Carlão, lá no seu restaurante, na sua pousada, lá em Vaguariba, ouvindo o programa todos os dias, de segunda a sexta. Um abraço para todos vocês, o poeta Gilson da Silva, aí na Vila Campo Limpo, aí nas Vertentes, o meu amigo e poeta Neto Bezerra e a dona Daniela, aí na Vila Corralinho de Vaguariba. Um abraço. O poeta Chico Dias, aqui em São Miguel, se não estiver trabalhando, poeta, tiver de folga hoje, um abraço para você e para toda a sua família. Celinho, você vai preparando por aí que eu vou cantar um poema aqui. Aí depois nós tocamos. Ofereci a meu amigo Silvério Barro, ofereci a meu amigo Chico de Altamiro, ofereci a Raimundo Vaqueira, a Chico Sabino, a Fernanda ali na Cachoeira e a Dona Fátima e a todos que estão na escuta do programa, de Adriano Pereira, Visão de uma Dançarina, Cantor Justino.

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Mandando bom dia para meu amigo Eduardo, lá no São Pedro, e a toda a família dele. Um abraço a todos vocês. Aí do Sítio São Pedro, João de Deus, mais uma vez, Dona Leopoldina, aí no Agradecimento, um abraço para todos vocês, o pessoal ali da Pedra do Caboclo, é seu Juvenal Preto Nilo e Astanho, um abraço para vocês aí da Pedra do Caboclo, o poeta Milton Rodrigues aí no Encanto, e a toda a família dele, o poeta Pedro Jerônimo aí em Valentim no Encanto, mandando um bom dia para o poeta lá, Davi Bessa aí ali no Sabino Leite, a mãe dele, o pai dele, a toda a família da Bessa. Um abraço a todos vocês. Se ali já tá no jeito aí, oferecer essa canção que vai vir agora pro poeta Jonas Bezerra, filho do agricultor, a dona Leopoldina, aí no Agreste de Cima, e a todos ouvindo o programa. Tirar do jeito para tocar.

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1: Ei, vocês já acabaram de ouvir com o Petro Fernandes Bezerra, o filho do agricultor, a autoria do mesmo. Mandando um bom dia pra Dona Zefinha e o poeta Francisco Nilson aí no Alto de Santa Teresa. Um abraço. Seu Luiz Preto e a Dona Antônia aí na 13 de maio. Um bom dia pra todos vocês aí da 13 de maio, aqui na Baixada, aqui em São Miguel, com Mari Maria e Selma. Quero mandar um bom dia para a Dona Socorro, lá na Lagoa Nova, e a toda a família Dona Socorro, ali na Cachoeira, o meu amigo Geraldo, Neto Augusto, e a família dele. Um abraço para todos vocês. 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Um abraço para eles e para todos os familiares deles aí do Beco da Carne. São 11 horas e 31 minutos. O tempo foi-se embora, passou ligeiro. Se eu esqueci o nome de alguém, que me perdoe, mas a gente se lembra. Fico os agradecimentos de Luiz Justino, meu amigo Sérgio Vaz da Sonoplastia. E amanhã nós estamos de volta. Se Deus quiser, um abraço a todos e até lá. Tchau.
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Entre

Ah, muito obrigado. 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Conectada à Rádio Difusora, recebendo o som cristalino da maior emissora do Nordeste, a Rádio Esperança do Doutor Severiano, no comando de Júnior Moral, Rádio Crioulos FM, comando Erisma Sabino, Rádio Opção FM, comando Queminho lá na cidade de Coronel João Pessoa e outras emissoras espalhadas pelas regiões. Eu quero começar o programa de hoje dizendo o seguinte, né? Eu vou iniciar com uma frase, no mínimo, riquíssima. O meu recado é o seguinte: veja na criança o futuro da humanidade. Seja solidário com os trabalhos que podem beneficiá-la. Cada criança que existe nesse mundo poderia ser um filho querido. Então, colabore, colabore na recuperação das crianças revoltadas, das crianças sem esperança, principalmente dando um exemplo de bondade. Não se esqueça nunca de que a criança é sempre um futuro e por isso precisa ser cultivada como uma plantinha que vai se transformando em cor no amanhã. Não se esqueça também que um novo dia é sempre uma nova chance para a gente ser feliz. Bom, vamos trazer os destaques de hoje. Semana começando, né? Segunda-feira, dia de Brasil e Japão. E como é que você está esperando esse jogo? Como é que você está? Como é que está seu coração está preparado? Hã? Consultou um cardiologista ou ficou em paz? Hã? Pois bem, Brasil e Japão, quem vencer vai avante e quem perder volta para casa. Né? Será que os brasileiros vão deixar as malas prontas no hotel para, logo após o jogo, pegar o avião de volta para cá? Será que os japoneses é que vão fazer isso? Deixar as malas prontas para, ao final da partida, voltarem ao seu país de origem? E vice-versa, não é? Porque quem perder volta para casa e quem vencer vai às oitavas de final, não é? Vamos trazer os destaques do futebol amador, as manchetes que vão se transformar em notícia durante toda a programação esportiva desta segunda-feira pela Rádio Difusora. Olha, o Ribeirão de São Miguel faz um partidaço diante Jaguaribe, mas a bola não entrou. A bola, em outras palavras, a bola não quis ir à rede e o time de São Miguel foi eliminado, né? O time do vereador João Ribeiro desperdiçou inúmeras oportunidades durante o tempo normal. Olha, mais um time micaelense não consegue êxito na Copa Secam. O Seleado do bairro Alto Santa Teresa foi eliminado ontem. Ontem deu Botafogo de Doutor Severiano em outro bom jogo lá no Torquatão. A equipe severianense agora vai enfrentar Jaguaribe na terceira fase da competição. Restam 5 jogos para o término dessa segunda fase. Restam 5 jogos. Né? A Copa que vai dar uma pausa nesse próximo fim de semana. A Copa vai dar uma pausa, vai abriá-las para o torneio brasiliense, que homenageará, vai prestar homenagem ao narrador,
ao saudoso Joãozinho Barbosa. A Copa só volta no outro fim de semana, com mais duas partidas. A Copa continua super, super equilibrada. Foram marcados apenas 21 gols, né? E não tivemos até aqui nenhuma goleada na competição. Jogos parelhos desde do início da competição. A Copa Secan, que esse ano leva na taça o nome de Luiz Antônio, o popular Lulu, jogador de São Miguel, que foi um jogador profissionalizado. Ele jogou várias temporadas defendendo a Pau-Ferrense no Campeonato Potiguar da primeira divisão. Dia 5, próximo do dia 5, domingo, eu estarei no Torquatão com o narrador da Venha Ver FM, Leonel Mabessa, e o Erismar Sabino, da Crioulas FM. A gente vai dar o recado nos jogos da Copa do Torneio Brasiliense. A gente vai dar o recado. Os jogos que vão abrir o torneio brasiliense, os jogos que vão abrir o torneio, não é? O Ceará abre a competição enfrentando o São Paulo da Serra.

0: volumes, essas equipes que vão disputar um torneio que ainda não tem data definida para seu início. E ainda no Bola na Rede, momento maior do futebol desta segunda-feira, saiu o primeiro, foi definido, ou foi definido, se você assim preferir, o primeiro país classificado às oitavas de final. O Canadá, que venceu ontem nos acréscimos, a seleção da África do Sul. O Canadá, portanto, é o primeiro país classificado às oitavas de final da Copa do Mundo 2026. Logo mais, tem Brasil e Japão, Japão e Brasil. E o que é sabido é que a onzena está mantida. A onzena brasileira está mantida para o jogo de logo mais, daqui a pouquinho, 2 da tarde. Daqui a pouquinho, coladinho aqui com o programa Bola na Rede. Brasil e Japão. Ancelotti não vai mexer no time, ele vai manter ali o Alisson, os laterais Danilo e Douglas Santos, na zaga Marquinhos e Bruno, não, e Gabriel Magalhães. No meio de campo, Casemiro, Paquetá e o Bruno. No ataque, Rayan, Matheus Cunha e o Vinícius Júnior. Ele é pragmático, não quer mexer no time. Bom, não, eu mexeria no time. Vamos enfrentar uma seleção de maior qualificação, se comparada às seleções contra as quais o Brasil jogou. Marrocos, eu acho o Japão bem melhor que Marrocos, Escócia e também a seleção do Haiti. Mas é ele que manda, é ele que escala, ele é o técnico, né? Ele tem história, né? No futebol. Não é à toa que o Brasil está lá disputando a Copa do Mundo, e ele já com o contrato renovado para 2030. Se você perguntar se o Brasil foi eliminado hoje, não adianta desespero. É voltar para casa e Ancelotti iniciar o seu trabalho para 2030. Até porque tem uma safra de jovens valores. Tem o Rayan, tem o Endrick, tem o Matheus, o zagueiro Gabriel, tem o volante Bruno. Né? Tem grandes valores ali, Vinícius Júnior de jogar a próxima Copa. O Brasil tem uma safra de grandes jogadores e outros que vão surgir até lá. Então, não adianta desespero, né? Se o Brasil for eliminado logo mais pelo Japão. Né? Você perguntar, se o Brasil fizer um gol, né? Se o Brasil fizer um gol, e aí, o Brasil sair na frente? Bom, se o Brasil levar o gol, aí é mais complicado. Né? Agora, podem ter certeza, se o Brasil levar um gol, ele vai imediatamente preparar Neymar e Endrick para entrar no time. É, podem ter certeza que se o Japão sair na frente do placar, imediatamente ele vai colocar ali Neymar e o Endrick para tentar virar o jogo e evitar uma prorrogação. Porque hoje, a partir de hoje, de ontem, a partir de ontem, né? A partir de ontem entre África do Sul e Canadá. A partir de agora, terminou empate no tempo normal, aí tem prorrogação. Se persistir o empate na prorrogação, aí, amigo, aí penalidades máxima. Aí os jogadores já estão extenuados, já estão cansados. Não é fácil, não, viu? Bom, são as manchetes de hoje. Aqui, Rádio Difusora. Bom motivo para se ouvir rádio. Eu vou pedir a Tony Oliveira o intervalo comercial, aí na volta a gente fecha o programa com outras novidades para você. Aqui, Rádio Difusora, as regiões ouvindo São Miguel, eu volto daqui a pouquinho.
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0: Eu fiz o seguinte, Tony, eu apaguei a segunda parte.

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1: Fazer o seguinte, o pessoal já está falando diretamente de Houston, nos Estados Unidos. Após o futebol amador, Tony Oliveira vai soltar aí a música linda de Roberto Carlos, tá certo? E após as notícias amadoras, Tony vai colocar aí os patrocinadores do programa e a música na sequência, a música do Roberto Carlos, né? A seleção fica para depois, tá bom assim? Tenham todos uma ótima tarde e que o Brasil vença daqui a pouco ao Japão, lá em Houston, nos Estados Unidos.

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1: E assim vou tocando.

Boa tarde, São Miguel. Boa tarde, região. Está no ar o programa Hora e a Vez do Repente. Juvenal Filho, Felipe Zerra. Felipe não chegou até agora, se quanto Juvenal Filho. Meu amigo Tom Oliveira, na Sombra Prastelinho do lado. Um abraço. Toda a turma boa do Rio Grande, do Ceará, da Paraíba, que estão na escuta do programa. A todos vocês, um abraço e muito obrigado pela audiência, né? Um abraço à turma boa lá do Vem a Ver. Meu amigo Boró Bernardo, um abração para tu vir no programa. A turma boa dos Cacos, se ele for mandar o Roberto, viu? Riachão do Joque, Riachão dos Pereira, Barrinha, São Gonçalo, Linha Grande, Timbaúba. Vocês aí aqui da Timbaúba vindo no programa, vocês dos Montes, né? Uma boa da Lagoa dos Milões. Aqui da Aba, aqui de São Miguel, do Manoel Vieira, Sabino Leite. Um abraço a toda essa turma boa que estão na escuta do programa. A hora e a vez do repente. E vamos trazer para as testemunhas o Juvenal Feiro Poeta Chico de Alino cantando para todos vocês. Seu Cílio Redbar, um abração para a sua dona Cotinha, viu? Vigílio Negreiro aqui em São Miguel. Edival Paulo no Retiro, um abraço ao poeta Edival, meu amigo Edival Paulo vindo no programa. Nel de Corvo na Linha Grande. Sebastião Pinica Pau. Dedeinho no Poço Ferrado. Meu amigo Fernando ainda 13, um abraço ao Luiz Preto, a dona Otônia. Seu Chico Sabino na Cachoeirinha. Seu Chico Romão na Estrada Velha, um abraço a ele, viu? E a toda essa turma boa. Meu amigo Zé Bia também ouvindo o programa. Turma boa do alto, de um modo geral, todos vocês. Vamos trazer Juvenal Feiro Chico de Alino cantando. E depois nós vem dando o recado do programa e atendendo os pedidos.

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1: Valeu, vocês na feira, o Petro Chico Deline cantando, assistindo o programa. Um abraço a vocês de Vinha Ver, família do Petro Chico, toda a região, Luiz Gomes, viu? Dizendo que o Petro Chico Deline, a situação do Chico não tá boa não, viu? Chico tá muito mal, viu? Chico tá na UTI Mossoró, né? Ele fez a cirurgia, tava se recuperando, mas teve uma piora, e Chico se encontra na UTI Mossoró, viu? Lá. E vamos rezar e pedir a Deus, né, Tom Oliveira? Que Deus é quem... maior é Deus, viu? Mas o Petro Chico Deline se encontra internado em Mossoró na UTI, viu? Ele teve uma piora, né? Eu acho que foi sexta-feira e sábado foi para Mossoró e está na UTI em Mossoró. Mas vamos esperar, que Deus é... quem sabe de tudo é Deus, né? E o envolvimento do Petro Chico Deline, por isso eu passei a assistir ele comigo, Chico, viu? Para vocês aí do Venha Ver, o familiares de Chico e toda a região, mas maior é Deus, viu? Vamos pedir a Deus, que Deus é quem sabe de tudo e Deus vai proteger o nosso poeta, né? Mas a situação de Chico tá, não tá boa, viu? Ele tá na UTI Mossoró, lá. E nós vamos ficar aqui rezando e pedindo a Deus proteção para ele e para toda a família, né? E para todos nós aqui da terra, viu? Só Deus é quem sabe o destino da vida da gente. A gente não sabe de nada, viu? Você pensa que tá bom hoje, amanhã você tá caído, tá no chão. E Deus sabe até os cabelos que tem na cabeça da gente, Deus sabe, viu? Você não sabe não, mas Deus sabe, viu? Ele sabe quantos cabelos tem na minha cabeça que eu não sei, mas Deus sabe de tudo. Então vamos pedir proteção a Deus, que Deus é quem pode ajudar a gente, né? E um abraço a todos vocês que estão na escuta do programa, a hora e a vez do repente. Mas vamos avisar que estarei cantando Sabalendo para nossa amiga Ritinha aqui no Centro de São Miguel, a partir de 8 horas da manhã, de na feira Raimundo Queiroz. Você que vem para o centro, né, para a feira. E amigo Fernando vai estar com a gente, Nel de Como vai estar com a gente lá, nosso amigo Zé Medeiros, né? Chico de Altomiro na Lagoas Milano, um abração para você, Chico, viu? Tom de Agostinho na Serra do Maria, nunca mais eu vi ele, né? Nosso amigo Xavier, meu amigo Carlinho Lagoa, toda essa turma boa que estão na escuta do programa, meu amigo Luiz Preto aí na 3, Dona Antônia, Dedé de Raimundo Franco, Mocê no Riachundo, um abraço a Mocê, Raimundo de Romão lá no Saco, Raimundo Irmão tá lá com seu bar, você quer tomar aquela cervejinha, aquela cachaçinha, viu? Raimundo Irmão tá com seu bar lá no Saco dos Bem-vindos. Dona Joana, um abração pra senhora. É, também o nosso amigo Antônio, bem-vindo aí no Saco dos Bem-vindos, um abração aí, ele vindo no programa. Raimundo Vaqueiro, é o vaqueiro vem apaixonado, viu? O cabo que pegou muita vaca magra por o rabo, está lá mandando um abraço a todos vocês que estão na escuta do programa, a hora e a vez do repente. Dizendo que tem cantoria também dia 5 de julho, lá no sítio Lagoinha, no bar do nosso amigo Chiquinho Veloso, né? Cantoria no aniversário de Pedro Veloso, canto será com Felipe Bezerra e o poeta Genilson Dias, lá do Luiz Gomes. Cantoria começa a partir de, eu acho que é a partir de 3 horas da tarde, viu? Aí na Lagoinha, no bar do nosso amigo Chiquinho Veloso. A organização Pedro Veloso e Famílias. Ele tem cantoria também dia 25 de julho. Essa é no sítio, tem no bar do nosso amigo Nogueira. A organização Nogueira Carlinho Lagoa. É no aniversário do nosso amigo Carlinho Lagoa. Cantoria com André Vitorino e o poeta Francisco Ferreira de Lucrécia, viu? Vai ser boa. E dizendo que já tem cantoria para a Pretinha Animal Santa Teresa, é dia 10 de julho, viu? Essa cantoria será comigo o poeta Raimundo Queiroz e o poeta Pedro Lourenço, viu? Mas a cantoria já tá balançada, né? Porque o poeta chega lá em 50 muito doente e eu acho que Pretinho, não sei como é que vai ser, né? Vamos pedir a Deus que o poeta melhore e depois nós vamos ver Pretinho e Raimundo e nós vamos combinar bem direitinho, né? Um abraço a todos vocês aí do alto. Ao poeta Francinilda Zefinha aí no alto, também ouvindo o programa. Um abraço a ela, a Francinilda Zefinha. O poeta Aldo Bezerra tá lá torcendo cipó, fazendo balai, cantando pinicado e mandando um abraço a todos vocês, viu? Também o nosso amigo é Coco Zé Gordão Alto, viu? Mandando um abraço a todos vocês. Seu Zé de Rosa, você que vai fazer casamento, batizado, tem aquele algodãozinho doce para o Zé de Rosa no alto. Um abraço a seu Zé, a meu amigo Dedé, a Moisés, viu? E a toda a turma boa. 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Miguel Região no mundo esplendagem, viu? Miguel tem plendagem até da queda do muro de Berlim. Tá lá mandando um abraço a todos vocês. Nosso amigo Zé Pedro, com seu mercadinho aí no alto. Você conta tudo que a dona Casa Prêmio no preço. A organização seu Zé Pedro e família aí no alto. Mandando um abraço a todos vocês que estão na escuta do programa. 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Mandando um abraço a todos vocês. Meu amigo Zé Galego, Zé Galego. Zé Galego que tá lá no alto olhando pro Potó. Ouvindo o som da viola e mandando um abraço a todos vocês. Dona Geralda Gonçalves aí no alto, um abração pra senhora, viu? Dona Geralda é cadeira cativa do programa Todas as Tardes. Um abração pra senhora e toda a sua família. Dona Geralda, uma figura, mandando um abraço a todos vocês. Minha amiga Zefinha, Zefinha, cadê as batatas, Zefinha? Aí no alto, mandando um abraço a todos vocês. Maria Mendes e família, meu amigo Jacaré, nunca mais eu vi ele, viu? Mandando um abraço a todos vocês. Estão na escuta do programa, a hora e a vez do repente. 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Se Solinho estiver por aí, não estiver dormindo, um abraço a ele, também ouvindo o programa. Nosso amigo Fernando da Carne, meu amigo Josué do Frigorífico, meu amigo Benedito, no seu restaurante, também ouvindo o programa. 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Meu amigo Dedé Zé Barro tá no Mercadinho Barros, viu? Não sei se ele tá essa hora aí, vai assistir o jogo, né? Mas um abraço a Dedé e os meninos ouvindo o programa. Dona Helena aí na Cachoeira, cadeira cativa do programa. A Dona Helena também mandando um abraço a todos vocês que estão na escuta do programa. E nós temos o nosso amigo Zoe, arruma relógio ali lá, Luciano Pini, que é o pau todos os dias. Curta pulseira e comprida, viu? Troca bateria, tira água, bota no sol. Quando ele não bota água no relógio, ele bota nele mesmo, mas tá mandando um abraço a todos vocês que estão na escuta do programa. Nós temos nosso amigo Zé de Bia aí na 3, homem que vende carne de porco de primeiro quadrado, viu? Zé de Bia, mandando um abraço a vocês. Meu amigo Fernando, mais uma vez aí na 3. Fernando é o galo rei cantador, viu? No sábado vai estar com a gente na cantoria de Ritinha. É, mandando um abraço a todos vocês. Seu Mundico, um abraço a seu Mundico. É, também o nosso... O irmão de Mundico, eu esqueci o nome dele, mas na 13, é seu Assis, também ouvindo o programa, né? Zanão dos CDs, um abraço a todos vocês. Ciriver Barro, na Vila Cachoeira, homem que vende como melhor netinho. 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Tá lá mais dona Cotinha tomando um cafezinho, ouvindo o som da viola e mandando um abraço a todos vocês. Meu amigo Arismado de Salgado, nunca mais eu vi ele, rapaz, viu? Cadê as coxinhas, Arismar? O homem que faz coxinha, pastéis, viu? 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Meu amigo Arismar de Salgado, viu? É o Pires Sabor. Fica aí próximo a seu Chico Romão, na Estrada Velha, mandando um abraço a todos vocês. Meu amigo Chico Sabino, na Cachoeirinha, também cadeira cativa do programa. Um abraço a seu Chico. Juarez Ribeiro, Mereiro, doutor Severiano, seu Estevam, nosso amigo Zé de Pedro e Dona Lúcia, no Cicida. Lá tem o Bar Bebidas, Tira Gosto, atendimento nota 10, organização Zé de Pedro e Dona Lúcia, meu amigo Antônio Negreiro, vindo no programa, viu? Também mandando um abraço a todos vocês. Nós temos nosso amigo Antônio do Boi. Antônio do Boi tá lá, é um rádio na sala, um na cozinha, outro no quarto e outro no banheiro, viu? É quatro. Antônio do Boi. Mandando um abraço a todos vocês que estão na escuta do programa. 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E fala aí, João Ribeiro, um abraço ao meu amigo Antônio Ribeiro, também a seu Joca Ribeiro, ali vizinho, vizinho a Caixa Econômica Federal aqui em São Miguel, viu? Ouvindo o programa. Totonho da Viola, nunca mais eu vejo na Cachoeira, meu amigo Gentil Queiroz, também ouvindo o programa, meu amigo Epitácio Aquino, Antônio Rufino, a nossa amiga Rocildo, um abraço a todos vocês. Seu Zé Caboclo nos Barreiros, também mandando um abraço a todos vocês. Meu amigo Chago do Crei de Araína 3, né? Luiz Preto e Antônio Marves, seu Lourenço, dona Francisca. Seu Daniel Peixoto e Valdeta aqui na 13, viu? Tá ouvindo o programa. 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E mandando um abraço a todos vocês. 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Juarez do Onze, dando o melhor para vocês e mandando um abraço a todos vocês que estão na escuta do programa. A hora e a vez do repente. 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O vereador Miguel do Brejinho também representando Via Verde Região. Virgílio Negreiro aqui em São Miguel, cadeira cativa do programa na Estiva, né? Nosso amigo Neto Marculino na Timbaúba. É o nosso amigo Chico de Altomiro na Lagoa dos Milanos também, cadeira cativa do programa. Meu amigo Dede aí no Pocivara. Um abraço a todos vocês que estão na escuta do programa. A hora. Meu amigo Edvaldo Paulo, mais uma vez, está ouvindo o programa, né? E mandando um abraço a todos vocês. Edvaldo não sabe, vai estar com a gente ali no bar de Ritinha, viu? Ali Ritinha salva a gente. Boa, menino! Lá só tem coisa boa, viu? Raimundo Vaqueiro vai passar por lá no sábado também, né? Um abraço a Raimundo. Meu amigo Bicho do Mato, onde se encontrar, um abraço pra tu, viu? Carlinho Lagoa, Chaguinha Lagoa aqui em São Miguel, um abraço a todos vocês. Tião e Jandir aí na aba, ouvindo o programa. E a todos os poetas. E dizer que o Festival da Vida será dia 8 de agosto, também no Manoel Vieira, no Sabino Leite, viu? Na residência do poeta Valdir, do nosso amigo poeta Davi Bessa. 5 duplas de cantador, onde eu estou socado no meio lá, viu? É dia 8 de agosto, vocês não podem perder, na organização do poeta Davi Bessa. Um abraço ao poeta Hermelão Clay Pereira e a dona Antônia, também ouvindo o programa. Toroca nas contendas, dona Cosma. Um abraço a todos vocês. Dona Oliveira, vamos trazer Felipe com seus recados e depois eu vou atender um pedido aqui do nosso amigo Chico Romano.

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Poeta Francinildo Zefini, a cadeira cativa desse horário no Alto Santa Teresa, ouvindo o programa da gente todas as tardes. Nosso amigo Fernando, na 3 de Maio, Luiz Preto, Dona Antônio, o poeta Zé Lisvan, ao nosso amigo Leléo e a sua esposa Ana Maria. Aí na 13 de maio, nosso amigo Beni Barros, na Lagoinha, que é a cadeira cativa desse.

0: Choraram, seu do Índio, Queiroz, seu Leide, seu Linhas, Belândia da Serra dos Marinheiros, ali tem programa da gente, seu amigo Didi de Ademar de Joel, Dedé de Zé Barros, do Mercadinho Barros, Lázaro de Tuncujoca, na Cigarreira Frei Damião, todos os amigos bons, o poeta Pedro Jerônimo, Valentim do Encanto, poeta Milton Rodrigues, um abraço ao poeta João Neto, lá no Projeto Crescer, de Tenente Ananias, o poeta Luísio Cando, seu Pereira e Dona Zefa, na Carnaubinha do... Na Carnaubinha do Zé da Penha, também na escuta desse programa. Nosso amigo e poeta Chico Bento, lá nas Caraúbas de Tabuleiro Grande, o poeta Neto Bezerra, em Jaguaribe, o poeta Gilson da Silva, na Vila Campo Limpo de Jaguaribe, nosso amigo Pedão, lá em Jaguaribe. A todos vocês, um abraço apertado no coração de cada um.
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2: Valeu, um abraço a seu Antônio Bela aí na Serrinha dos Profiros, ouvindo o programa. Vamos atender seu Chico Romão, ele tá pedindo para ouvir o poema Garçonete do Posto, dedicando a todos vocês. Minha amiga Maria Romano Bonito, um abraço pra Maria. Meu amigo Zé João na Serra dos Marinheiros, e um abraço a Zé e a toda a sua família. Vamos cantar Garçonete do Posto, viu? Dedicando a todos nossos amigos. Dedo com a minha amiga Antônio na 13, ela é fã desse poema, Antônio. Prepara as batatas, Luiz Preto, não brinque não, Luiz. Há quase 40 anos. 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

0: 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Valeu, vocês ouviram o programa Hora e a Vez do Repente. Hoje comigo, Tono Oliveira, né, do outro lado. E vamos assistir o jogo do Brasil, né, Tono Oliveira, daqui a pouco, viu? Brasil e Japão. Os japoneses são ligeiros, viu? O bicho corre, mas que é igual aquele sprayzinho. Não brinque, não. Mas o Brasil vai vencer, se Deus quiser, viu? Um abraço a todos vocês. E até amanhã, né, Tono Oliveira? Vamos procurar a fava, né? Tá cedo pro almoço e tá... Não, tá cedo pra janta e tá pro almoço. Mas amanhã nós voltamos. Um abraço a todos vocês. E até amanhã, se Deus quiser. Tchau.
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0: 15h01.
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0: sexto DVD, falando de amor. 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
4: Quinze horas e 15 minutos.
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tinha suspirado, tinha beijado um papel devotamente. Era a primeira vez que lhe escreviam aquelas sentimentalidades, e o seu orgulho dilatava-se ao calor amoroso que saía delas, como um corpo ressequido que se estira num banho tépido. Sentia um acréscimo de estima por si mesma, e parecia-lhe que entrava, enfim, numa existência superiormente interessante, onde cada hora tinha o seu encanto diferente, cada passo produzia um êxtase, e a alma se cobria

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1: 16 horas e 30 minutos.

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4: 16 horas e 45 minutos.
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0: 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Vamos nessa aí, a galera do fã-clube do Balacubaco. Quero ver todo mundo aqui. Chega mais! 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Quero ouvir mais forte. 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Essa música é muito especial. Sei que muitas pessoas gostam dessa música. É ou não é? Nossa amiga Darquinha, especial, todos vocês.
1: Coloninha.
0: Essa música cabe em qualquer lugar. Coração apaixonado, coração sofrendo, coração com chifre, coração de todo jeito. Não tem escapatória, não. Qualquer coração, essa música cabe.
1: Aqui foi um fã da Lagosta Bronzeada, o compositor Giliard, né? Olha aí, ó. Está dando os parabéns à Lagosta Bronzeada pelo sucesso. Valeu, Giliard. Aquele abraço, garoto.
0: Aí, Margarida.

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1: Tem alguém apaixonado aí? Vamos beijar na boca, viu?

0: 18h02.
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0: nos garimpos. Tá brincando? Beleza, galera? E aqui é o Damião dos Teclados, volume 3 ao vivo. E essa é a minha homenagem a São Miguel, Rio Grande do Norte, a cidade que eu nasci.
1: Damião e seus teclados.

0: conhecimento até lá do tamanho do mundo, Johnny Cortez.
1: Pense.
0: Eita, que galera bonita.
1: Briola, vamos agradecer aqui o carinho de toda essa galera linda do Rio Grande do Norte, porque hoje aqui a concentração do Rio Grande do Norte está em peso aqui.
0: Eu acredito, né? Que está quase batendo o recorde, né?
1: Galera de Caicó, Curras Novas, Santa Cruz, enfim, toda a região está aqui presente hoje. Beijo para vocês.
0: Um cheiro carinhoso da família. Ferro na boneca. Agradecer aqui a galera que está gravando a gente, né, Johnny? Branquinho CDs.
1: Certeza, Briola.
0: CD Mix Gravações. Van Gravações, Bruno da BCD Gravações. Tem muita gente boa gravando o nosso trabalho hoje aqui. Daniel CDs. Quem tá com a gente é o nosso amigo Elmar, Cimento na Sal. Tá bom? O homem agora tá aí com a Savox, né, mano?
1: É.
0: Vou arrumar um somzinho
1: pro meu. É o Elmar. Acaba bom.
0: Vamos arrumar um somzinho pro meu lado, mano. Savox aqui, né, bicho? Oi.
1: Galera dos Comiquetos aí, grande abraço pra vocês. Valeu.
0: Os Tetras Fuels. Ah, filho da mãe. Os Bonequeiros de Natal tá com a gente. Tem muita gente boa. Nosso fã-clube Zé Prequito. Deixa eu aproveitar e mandar um abraço bem rapidinho ao Cabo Góes. Esse é meu irmão aí, danado. Alô, Rosinha, de Nova Cruz. Um abraço a toda a galera. Alô, Débora, Adriano, Vanessa, Vitor. Abração. Olha, na verdade agora a gente vai voltar às origens, como tudo começou. Porque aqui no terreiro da vila foi aonde tudo começou. Obrigado mais uma vez, nosso irmão Betinho Pessoa, seu Humberto Pessoa, dona Marli. E a gente agora vai fazer essa especialmente pro seu Humberto e a dona Marli, tá bom? E é claro, para vocês que participam sempre dos nossos shows. Vamos nós! Vamos, senhor!
2: 18 horas e 16 minutos.

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